0: Já podem se preparar para mais uma edição do Cicloturismo Cabangu Bike, que acontece no próximo domingo, dia 21, hein? O evento acontece e vai prometer reunir participantes de toda a região em um passeio de 53 quilômetros entre Barbacena e o Museu de Cabangu, em Santos Dumont, passando por paisagens históricas e trechos da Estrada Real. A concentração dos ciclistas será na Praça do Globo, aqui em Barbacena, a partir das 6h30 da manhã. Os participantes terão direito a um café da manhã especial antes da largada, prevista para as 7h45. Durante o percurso, que atravessa o município de Antônio Carlos e trechos da Serra da Mantiqueira, serão disponibilizados 2 pontos de hidratação para garantir o suporte aos atletas. A chegada será no Museu de Cabangu, berço de Alberto Santos Dumont, onde acontecerá uma confraternização entre os participantes e a entrega das medalhas de participação. As inscrições estão abertas através do site corridão.com.br até amanhã, quinta-feira, dia 18, e custam R$ 55,00, além da taxa de manutenção do site. Todos os inscritos receberão um kit contendo placa para bicicleta, medalha personalizada e café da manhã. A organização destaca que o evento é voltado para quem busca lazer, integração e contato com a história e a natureza. Maravilha! O Ministério Público de Minas Gerais abriu um processo seletivo para o preenchimento de uma vaga e formação de cadastro de reserva para o programa de residência jurídica na 5ª Promotoria de Justiça de Barbacena. As inscrições são gratuitas e podem ser realizadas até o dia 25 de junho por meio de formulário eletrônico disponibilizado pelo órgão. Podem participar bacharéis em direito formados nos últimos 5 anos. Também são elegíveis profissionais graduados há mais tempo, desde que estejam regularmente matriculados em curso de pós-graduação na área jurídica, reconhecido pelo Ministério da Educação. A residência exige dedicação presencial de 6 horas diária, de segunda a sexta-feira. O residente selecionado receberá bolsa auxílio mensal de R$ 4.863,00, além de auxílio transporte de R$ 18,00 por dia de trabalho presencial e direito a recesso remunerado de 30 dias por ano. Mais informações sobre o edital e o processo de inscrição podem ser obtidas junto ao Ministério Público de Minas Gerais. Será que Barbacena está com inscrições abertas para o curso gratuito de planejamento e implantação de loja virtual, voltado para quem deseja transformar ideias em negócios e ampliar sua atuação no mercado digital? Durante a capacitação, os participantes terão a oportunidade de aprender como planejar, estruturar e colocar uma loja virtual em funcionamento, adquirindo conhecimentos que podem contribuir para aumentar as vendas e fortalecer a presença online de empresas e empreendedores. As aulas serão realizadas de 22 de junho a 1º de julho deste 2026, de segunda a sexta-feira, das 19 às 22 horas. As vagas são limitadas e as matrículas devem ser feitas presencialmente no Senac Barbacena. Os interessados podem obter mais informações pelos telefones 3339-3110 e 3052-1750. A iniciativa busca preparar os participantes para aproveitar as oportunidades do comércio eletrônico e desenvolver novos caminhos para seus negócios no ambiente digital. Por hoje é só. Outras notícias a qualquer momento ou amanhã às 7h45 no Bom Dia 93. Até lá.
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0: Obrigado pela sua companhia. Estamos juntos e curtindo as emoções desta quarta-feira, 17 de junho de 2026. Estamos ao vivo em FM 93,3. Já de volta então com Top Hits e o desfile das melhores.
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0: Agora já são 9:08 e quem abre esta segunda hora aqui no Top Hits é a cantora country de pop americana, Deixa.

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0: 93 FM, a rádio que eu Top Hits, são as melhores para fechar a dupla de synth pop britânica Pet Shop Boys. Esse aí é o primeiro grande sucesso dos caras, né? Western Girls, muito legal, lá de 1986, grande lembrança. All J Left and Free, passaram por aqui Henrique e Diego, apresentando Jorge Henrique e Rodrigo, lado A e lado B, não é? A bonitona J Lopes, Jennifer Lopes, Rebound. Ainda tivemos o som de Taylor Swift, I'm Only When I'm With You. Primo Johnny fazendo uma releitura de um clássico do Raul Seixas, Metamorfose Ambulante. E começando com Deisha Austin, essa é de 2024. Ela, na verdade, se chama Anna Deisha Novotny, cantora e compositora norte-americana de country pop. Ganhou um grande destaque internacional nas paradas da revista Billboard com este hit que a gente acabou de curtir aí, Austin, que se tornou um enorme sucesso. Muito legal, né? São 9h31, a gente volta daqui a pouquinho com muito mais pra você. Vem aí, já na virada, a dupla Radio. Mais uma grande lembrança. Até já.
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93 FM, a rádio que eu achei o Top Hits, só as melhores, muito legal esse som, né? New Wheels Boys com excelente Your Love Never Fails. Tivemos aqui o Capital Inicial com Fátima, continua super atual até hoje, não é? Ainda ele, multi-instrumentista, artista completo, Phil Collins, Everyday, é do ótimo disco dele lançado em 1994, Both Sides, né? Tiesto e Karol G, Dando Bichai, ainda Luan Pereira com o Cine Luxuoso de Edson e Hudson, Caco de Gente. Nós começamos com Rager, A Little Respect. Faltando 3 minutos só para as 10, hein? Obrigado pela sua companhia, um forte abraço, continue com a gente e até amanhã, mas não saia daí. Tá chegando ele, Harry Styles, aqui na programação da Top Hits.

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1: 10 e 2.
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1: Que legal ter você aqui conferindo o nosso som, a nossa música, acordando, levantando, pula pra fora. Não vai pro famoso cochilo, não. Eu tô falando, é aí que mora o perigo, hein? É a melhor hora da cama, né? Cá entre nós. Mas, porém, entretanto, contudo, todavia, temos que ir em frente. Ótima quinta-feira pra você que se liga aqui. Bom dia!
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1: 5 horas e 2 minutos.

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1: Olha, gente, que se liga na gente, vem aí o desfile para a escolha da rainha do Encontro de Violeiros e Cavalgada 2026, da Colônia Rodrigo Silva. Atenção, comitivas, atenção, atenção, turma das cavalgadas. É, cada comitiva também está convidada a participar, né? Levar aquela representante sua aí, toda traiada, bonita, para concorrer à rainha do Encontro de Violeiros, tá? É, alô, alô, comitivas que estão ouvindo a gente, podem fazer a inscrição pelo telefone 329-8506-1425. Fala com a Meire. É o pessoal da Colônia Rodrigo Silva organizando. Será dia 11 de julho, no sabadão do Encontro de Violeiros da Colônia. E no domingão, dia 12, tem aquela grande cavalgada que está prometendo ser marcante e, é claro, histórica. Barbacena e região aguardando um momento especial com centenas de cavaleiros, amazonas e comitivas de toda a região, que já vem aí confirmando presença. Agora é hora de confirmar a sua representante também no desfile para a escolha da rainha, tá certo? Vamos nessa!
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2: 5 horas e 12 minutos.

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0: 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É uma honra poder cantar com vocês.
1: Meu amigo Ronaldo Viola Filho, a honra é toda nossa. Deixa com nós.
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1: E prepare-se, porque em julho estaremos em Barbacena, o Festival da Colônia. Esse ano é um encontro de violeiros, as atrações da nossa festa, né? Que completa 12 anos na estrada, passando por mais de 22 cidades, mais de 70 edições contabilizadas. E mais uma vez, depois de algum período, estaremos de volta aqui a Barbacena com a nossa alegria no coração e, é claro, com o seu apoio e os amigos da Colônia Rodrigo Silva. Domingo, dia 12, uma grande cavalgada. A cavalgada da Colônia completando a 10ª edição. Aí o Silvano que está organizando, tá? Comitivas, caravanas, cavaleiros, Amazonas, se preparem. Vai ter feijoada, sorteios de muitas celas. Teremos também 2 trios elétricos aí no trajeto da cavalgada, né? A concentração no estacionamento do Parque de Exposições. Vai ser muito bacana. E já pode aí olhar sobre as camisas, tá? Eles já estão aí fazendo a reserva das camisas, que em breve ficarão prontas. Essa festa vai ficar boa demais da conta. Alô, Colônia Rodrigo Silva!
2: 5:26.

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1: 5h36.

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1: Faltando 16 minutos para 6. Estamos de volta. Alô, nossa querida colônia Rodrigo Silva. Bom dia, família sertaneja de Barbacena e região. Eu não sei se você sabe, mas o Festival da Colônia esse ano, né? Aquela festa de julho na Colônia, será com as atrações do Encontro de Violeiros. É a volta da Festa da Família, nesse ano 2026, de 10 a 12 de julho. E o destaque também para a grande cavalgada de Barbacena, cavalgada da Colônia, dia 12, domingo, tá? As atrações sertanejas, a moda de viola, o forró, a família, todo mundo junto e misturado aí. Na Colônia Rodrigo Silva, no Festival da Colônia 2026, tá bom?

0: Agora faltando 7 minutos para 6.
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2: Já já oração de gratidão para você rezar, orar junto comigo, como acontece todos os dias neste horário, tá bom? 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

0: Está dado o recado.
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1: 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É hora da oração de gratidão nesta quarta-feira. 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
1: O dia já clareou lá fora, a luz e a sombra de Deus. Vamos rezar juntos. A oração de gratidão está no ar, como acontece todas as manhãzinhas nesse horário. É hora de agradecer a Deus por tudo que foi e tudo que será. Vamos agradecer por tudo que o Senhor tem nos permitido ser, viver e ter. Tudo que tem nos permitido sonhar. Essa é a hora que o sertanejo tira o chapéu, ergue as mãos aos céus e agradece a Deus pelo milagre da vida que se repete. Vamos juntos agradecer pelo pão nosso de cada dia. O cafezinho gostoso, a nossa velha e boa rotina, a saúde, a nossa maior riqueza, a família, nosso bem mais precioso. Agradecer pelo trabalho que nos proporciona ir em busca do sustento com honestidade e dignidade. Aliás, nesse momento em que milhares de pais e mães de famílias deixam seus lares e partem rumo ao destino de um novo dia, em que cada um vai para o seu lado em busca dos objetivos, a gente pede que o Senhor nos conceda um dia abençoado, com sua proteção. Que tenhamos um dia de boa convivência com o próximo, com o colega, com o amigo, até mesmo com um desconhecido. Que o Espírito Santo ilumine o nosso falar, o nosso agir e o nosso calar. Ilumine todas as decisões a serem tomadas. Que o Senhor Jesus esteja conosco nesta caminhada, nos conduzindo, se preciso for, nos pegando em seu colo, como aquela história, pegadas na areia, as marcas na areia, os passos na areia. Nós nunca estamos sozinhos, ainda que a gente não consiga ver isso. Mas ele disse: vai, eu sou contigo. Você crê? Então vamos tocando em frente, vivendo um dia de cada vez, porque cada dia mais é um dia menos. Reze por nós, por nossos filhos e filhos dos nossos filhos. Junto comigo do outro lado do rádio, ao som da Ave Maria na viola caipira. A oração que Jesus nos ensinou. Pai nosso que estais nos céus, santificado seja o vosso nome. Venha a nós o vosso reino. Seja feita a tua vontade, assim na terra como no céu. O pão nosso de cada dia nos dai hoje. Perdoai as nossas ofensas, assim como nós perdoamos a quem tem nos ofendido. E não nos deixeis cair em tentação, mas livrai-nos de todo o mal. Pois teu é o reino, o poder e a glória para sempre. Amém. Vai dar tudo certo hoje. É claro que vai.

A fé é expressa na canção sertaneja, Raíssa, João Mineiro e Marciano, Milagre da Flecha. Nossa oração de gratidão aqui, como acontece todas as manhãs. Obrigado você que rezou, orou junto comigo. 6:08 já. Alegria.

Vivendo um dia de cada vez, nós seguimos tocando em frente, porque cada dia mais é um dia menos. É um prazer ter a sua companhia do outro lado do rádio. Viva a nossa velha e boa rotina. Vamos em frente, gente. Olha, o tempo tá voando, né? O tempo não para. Que loucura. Já estamos na quinta-feira. Já estamos no dia 18 de junho de 2026. Já estamos aí, né? No astral legal de uma nova manhã. Pra fazer acontecer, acreditar no sonho sempre. Seja do bem, semeie o bem, tá? Porque quem pisa nos outros tropeça na vida. E acredite, não vale a pena em momento nenhum julgar nesse time. Tem gente que acha, que se ilude, mas cada um na sua, né? Cada um no seu quadrado. É... até as 9 eu daqui, você daí, certo? Tá friozinho, aquela brisa. E a tendência é que tenhamos aí dias mais frios, né? Na sequência, segundo as previsões. Alô, turma da lavoura, turma dos retiros, das fazendas, os heróis do campo, caminhoneiros, carreteiros, padeiros, padeiras, mão na massa. 6 e 9.

Alan e Aladim, mais uma dupla especial da nossa programação sertaneja e do nosso mundo caipira raiz. Tá aí a 2 graus, clássico, e você ouvindo aqui. Essa dupla esteve várias vezes aí em nosso encontro, em breve também estará de volta com a gente no palco, emocionando, cantando e além de muito romantismo, muito agito, tá? Essa dupla é sensacional. Alan e Aladim, presta atenção. Você ouviu também Carvalho e Mariano, eu tô devendo, eu tô pagando. É, não pode brincar com coisa séria não, certo? Vamos que vamos em frente, olha a hora, 6h15, Odonto Company, implante dentário em até 30 vezes sem juros em Barbacena, duas clínicas completas, modernas, no centro da cidade, 6h15. Garotada, vamos estudar, gente, vamos trabalhar, e aquele cafezinho gostoso, tá no jeito, tá no ponto? Cafezinho com leite, já pensou? 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Hoje é dia do químico. É dia do orgulho autista também. O santo é São Gregório Barbarigo. A lua é crescente, né? Tá saindo de nova para crescente. Tá aquele risquinho no céu. O signo é Gêmeos, é o 169º dia do ano. Faltam 196 para acabar. Nessa data, em 1908, aportou em Santos o navio Kazato Maru, trazendo os primeiros imigrantes japoneses ao Brasil. Em 1911, foi fundada a Assembleia de Deus, a maior denominação evangélica do país. Em 1927, o projeto foi projetado em Nova York, a primeira reportagem cinematográfica sonora. Avançando no tempo, mais um registro que está aqui. Em 1942, nascia Paul McCartney, cantor, compositor e músico britânico dos Beatles. 1946. Foi proclamada a República da Itália. Tem mais registro aqui? Tem o de 2010. Morreu o escritor português José Saramago, autor do livro Ensaio sobre Cegueira. Alguns acontecimentos registrados, mas não esqueça, hoje é hoje, você é o protagonista da sua história, do seu tempo. Faça, aconteça, vamos em frente. É você que constrói. Tá? Acredite nos seus sonhos, na hora certa vai dar tudo certo. É como subir uma grande escadaria, degrau por degrau. Tem que ter paciência, persistência, determinação. Tem que acreditar e fazer a sua parte. Aí você fala, se Deus quiser vai dar certo. Eu concordo, é claro, já deu. Mas a parte dele tá feita. Cada um faz a sua, é parceria, faça a sua. 6h17, turma do fonezinho de ouvido. Opa! Tudo legal aí? Eduardo Costa.

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1: Calma, deixa eu respirar um pouco. Nós somos dois.

Simone Mendes, erro gostoso, Eduardo Costa, imagina eu, assim começa a correria de um novo dia. Vamos em frente, gente, 6h23, olha a hora agora. É um prazer ter você com a gente do outro lado do rádio. Daqui a pouquinho uma mensagem especial pra você pensar sobre as coisas da vida, tá bom? Acordando, levantando, vamos nessa. Cuidado com o famoso cochilo, é aí que mora o perigo, hein? Facilita pra você ver o que, é que vai acontecer. É, daquele jeito, é a melhor hora da cama, né? Isso aí a gente não tem como discutir, mas se pensar, não levanta. 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

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Ô, compadre, ô, comadre, vambora, tá na hora. Ei, gente que se liga na gente. Reloginho girando, tempo não para, vida que segue. 6h25. Alô, família sertaneja, alô, colônia Rodrigo Silva. Nós estamos preparados, né? Nós estamos prontos, organizados, aguardando o sinal verde.

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0: Olha, gente, que se liga na gente, o clima e o ritmo de um novo dia, você que está aí acordando com a gente, obrigado pela companhia. Sabe que a gente está também nas tardezinhas sertanejas aqui, às 4 horas da tarde até às 5, com o circuito no ar, tá bom? Trazendo também o som que você gosta de ouvir. Gente, está chegando o Minuto Agro, oferecimento Terra Viva, essa é a marca do produtor rural, há mais de 17, 18 anos aí, com o compadre e a comadre, na Terra Viva, que está no bairro Passarinhas. 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Fábio, aquele abraço e vamos aí. 6:30.
1: Autoridades brasileiras aproveitam o encontro do G7 na França para buscar alternativas de acordo com a União Europeia sobre a entrada de proteínas animais no mercado europeu e não haja o bloqueio a partir do dia 3 de setembro. O comunicado oficial é assinado pela presidente da Comissão Europeia, Ursula von der Leyen, que destaca a proibição de carnes bovina, aves, peixes, cavalos, mel, tripas e derivados. A decisão foi aprovada em votação unânime dos 27 integrantes da Comissão Europeia. Diante disso, nota-se a enorme dificuldade de uma reviravolta imediata. Lembrando que Uruguai e Argentina estão livres para exportar as proteínas para os europeus. O governo brasileiro concorda com as normas europeias. Entretanto, continua afirmando que foi pego de surpresa. E não foi. Já em 2019, as regras estavam definidas. Em abril, houve nova recomendação e, como o governo brasileiro não se manifestou, veio a exclusão oficial do Brasil como exportador de carnes para a União Europeia. Não há como dizer que houve incompetência das autoridades brasileiras do setor. O que houve foi negligência, avalizada pelo Ministério da Agricultura através de portaria divulgada no dia 27 de abril. Portaria que proibia a fabricação, comércio e importação dos antimicrobianos, várias marcas citadas pela União Europeia. E para aliviar os estoques de medicamentos, então proibidos, o comércio poderia prosseguir nos 6 meses seguintes. O que significa isso? Significa que o Brasil permitia o uso dos antimicrobianos proibidos na Europa e que são permitidos aqui até hoje, enquanto houver estoque, até 27 de outubro. O português Antônio Costa, que é presidente

0: Aê, Messi Alves, esse garoto é daqui de Barbacena, talvez você não conheça, mas tudo dando certo, tudo se concretizando, a gente aí em breve já decidindo, resolvendo e mandando toda a informação para você dos violeiros, e ele estará com a gente para você conhecê-lo, tá? Messi Alves, dona do meu coração e banda Sensação Sertaneja. Você ouviu também Mil Adjetivos, Kleber e Cauã, Leãozinho do Forró e Nando Moreno, Cowboy de Valor. Olha, gente que se liga na gente, daqui a pouco uma mensagem especial para você pensar sobre as coisas da vida. A turma do Grupo Zelo em sintonia, bom dia, plantão 24 horas. 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A turma já abrindo as portas daqui a pouco. 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Drogaria Globo, tradição no Jardim do Globo e a hora 6h44. Alô, turma da Fábrica de Óculos, sou Hernanos e toda a equipe. Aquele abraço, dona Beth também e as meninas aí. É, Fábrica de Óculos, junto com a gente na correria de uma nova manhã.
1: Forrozão, bom demais da conta.
0: Rapaziada que gosta de um forrozão é a turma do União Supermercado. Oi. Supermercado União e o Borogodó. Dois pra lá, dois pra cá.
2: Forró capixar.
0: A mensagem vai rolar já já, hein? O tema é recomeçar, tá? Recomeçar, pra gente refletir.

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1: A vida algumas vezes parece uma arena esportiva. Precisamos de disciplina. Disciplina de um atleta, do vigor de um esportista. Mas na vida nem sempre encontramos regras justas. Perdemos nossas posses, nossas coisas preciosas. Na vida os conflitos se agigantam. As diferenças nos dividem, nos separam. Nossa motivação se escoa. A vontade se vai e nos sentimos desanimados. As dúvidas dançam em nossas mentes. Como recobrar nossa motivação? Como conquistar nossos alvos? Como trocar as lágrimas pelo riso? Quando tudo se vai, Deus e a vida que Ele nos deu ainda estão conosco. As escolhas ainda estão diante de nós. Desistir ou continuar é uma dessas escolhas. Posso recomeçar, posso reconstruir, posso fazer de novo. Minha maior motivação não perece, não vacila, não apaga. Minha maior motivação é a glória daquele que me fez, e por causa dele posso recomeçar.

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1: Tá aí, Laura Prado, Não Precisa e Não Aprendi a Dizer Adeus, Zezé de Camargo e Luciano, Irmão da Lua, Amigo das Estrelas. Já já, saudade a gente mata, ok? Bom dia pra quem ligou o radinho agora, bom dia, garotada, indo estudar. É, você na correria de uma nova manhã. É cada um pra um lado agora, né? E eu desejo que no final do dia todo mundo se reencontre com paz, amor e harmonia no lar. Vamos que vamos, em frente, gente. 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Gente, 5 para 7, já já, recordação sertaneja no Bom Demais da Conta. E você, já participou dessa promoção? Presta atenção!
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3: O dia é hoje, a hora é agora, o momento é já. Vamos em frente, gente. Viva a nossa velha e boa rotina. Emoções da quinta-feira, hoje, 18 de junho de 2026. O nosso som sertanejão segue no ar, acordando você de bem com a vida.
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3: Olha a hora, 7:02. 7:02. De manhã o reloginho gira mais rápido. Olha a saudade, a presença da ausência, é o toque que ficou na memória. E agora o cafezinho da manhã fica com gostinho de saudade. 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Olha aí, só crescendo, hein? Galego, Barbacena, Vasconcelos, 24 horas. Conselheiro Lafayette, depois do pedágio, para quem vai sentido BH. Não tem desculpa, né? A garotada se amarra, né? Também até eu, né? 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Trazendo aqui a saudade no ar. Pra você que tem um sangue sertanejo na veia. Pra você que gosta do Encontro de Violeiros, a festa da família, 12 anos de história. As canções que tocam em nosso palco, as homenagens aos artistas que fazem parte dessa trajetória. João Mineiro e Marciano no mesmo lugar.

essa dupla é sensacional, tem muita história para contar e cantar. Alan e Aladim já teve-se diversas vezes no palco da Festa da Família Sertaneja, o Encontro de Violeiros. Em breve também estará de volta com a gente, em breve mais informações. Liguei para dizer que te amo, um show de emoção, alegria, um show de história também. Alan e Aladim, olha, você ouviu o Sorriso Mudo, Rogério e Renato, e ainda João Mineiro e Marciano no mesmo lugar. É música sertaneja para quem gosta, certo? 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É saudade agora com Chico Rei Paraná, César e Paulinho. Não é modinha, é modão. Alma transparente. Assim era a nossa velha e boa música sertaneja. Nada contra as novinhas, de forma alguma. Mas a gente gosta é das velhinhas, é das antigas. Deixa a gente no nosso cantinho aqui com a nossa nostalgia. Deixa.

0: Valeu, galera. Valeu. Você é maravilhoso.
1: Essa gente é gente fina demais. Tá no nosso coração.
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Não é modinha, é modão. Leonardo Eduardo Costa, do Projeto Cabaré, Não Quero Piedade. Você ouviu também Chico Rei Paraná com César e Paulinho, Alma Transparente. Essa aí, né, do Não Quero Piedade, foi o Aguinaldo que pediu. Valeu, nosso ouvinte aí, tá certo. É, também aí, além do Aguinaldo José, tem a Ângela ouvindo a gente, né? Que pessoal que fez contato aqui. Karine, o Valtinho, a Val, também Marilene. É, as mensagens chegando aqui no WhatsApp. Amanhã tem sorteio do bolo de aniversário, tá? E quem pediu o bordão também, tá na hora certa, é o Badá. O Badá, nosso amigão aí da Terra Viva, né? É, o Tião também em sintonia, rodando a canequinha de café pra lá e pra cá, pra um lado e pro outro, isso aí. A canequinha de cafezinho com leite agora, com esse friozinho, desce bem demais, né? O Vitor, a Vanessa, é o pessoal que atende, faz a visita no campo, eles me contam, ó, o pessoal na zona rural ouve demais, o bom demais da conta, aí eu fico assim, feliz da vida, né? Companheiro é companheiro, né? As meninas também com aquela atenção sempre especial lá no balcão, Jéssica, Letícia, alô, alô, André, Rafael, alô, a galera toda da Terra Viva. 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
4: A hora agora, Drogaria Globo, tradição do Jardim do Globo, 7:30, reloginho girando, informando, já tem notícia, já tem informação. 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Bom dia, gente que se liga na gente. 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

0: 7h39.
1: Aquele abraço.
0: Abraço, alô, bom dia, alô. 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

João Paulo e Daniel, fechando o nosso momento de saudade, de recordação sertaneja. Quanto tempo você não ouve essa, em Fogo de Amor. Teve também Marília Tavares naquela mesa e Devolva-me, Rick Roger, Poeira da Estrada e Sublime Renúncia, João Neto e Frederico. É o nosso som sertanejo, cafezinho da manhã com gostinho de saudade. A hora agora 7h44, pausa na sequência musical, porque tem notícia no ar.

0: Comigo no estúdio, trazendo a informação em primeira mão, tem Thiago Rossi. Bom dia.
1: Bom dia, Vanderlei. Bom dia para você, amigo e amigo ouvinte, que escolheu ficar bem informado com a 93 FM pelo seu rádio. Hoje a gente está com problema no YouTube, mas mais tarde no Cidade Alerta você vai ver a gente aqui.
0: Imagens do estúdio.
1: Exatamente. Okay. E para você que não está acompanhando a beleza de Vanderlei Antunes, amanhã eu prometo mostrar este belo homem para você.
0: Achei que ia passar batido.
1: Não via, Vanderlei, jamais.
0: Tá bom.
1: 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Metrab e Clínica Caio apresentam o Bom Dia 93, o primeiro jornal de Barbacena, nesta manhã de quinta-feira, dia 18 de junho, dia do químico, dia da imigração japonesa, dia da gastronomia sustentável, dia do orgulho autista e dia internacional de combate ao discurso de ódio.
0: Ok, Thiago. E vamos conferir também indicadores financeiros. O dólar com ligeira alta ontem, tá? O fechamento ontem ficou em R$5,11, o dólar comercial. Arroba do Boi Gordo, segundo Exalc B3, com fechamento com ligeira queda, a R$348,80.
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0: Friozinho tá aí, né? Friozinho chegou, é outono brasileiro e hoje na região das vertentes teremos um dia de sol com diminuição de nuvens agora pela manhã ainda, segundo previsões aí. A tarde será ensolarada e à noite o céu limpinho. A mínima 10 graus na madrugada aí, foi o que aconteceu, e durante o dia chegando aí na casa dos 18 graus, ou seja, o friozinho atacando hoje.
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1: E a Secretaria Municipal de Fazenda e a equipe da Nota Fiscal de Serviços Eletrônicas promovem no próximo dia 22 de junho, às 13 horas, a palestra Reforma Tributária para Municípios. O evento será ministrado pelos tributaristas Sebastião Rolon e tem como objetivo apresentar aos servidores municipais os impactos da reforma tributária na gestão pública, além de atualizar profissionais das áreas de fiscalização, tributação, arrecadação e procuradoria. A capacitação acontecerá na Sala Mineira do Empreendedor, localizada na Praça Presidente Antônio Carlos, no centro de Barbacena, e também é aberta a servidores de municípios da região que atuam nessas áreas. Considerada uma das maiores mudanças no sistema tributário brasileiro das últimas décadas, a reforma exige preparação dos municípios para a implantação do novo modelo, especialmente em relação ao Imposto sobre Bens e Serviços, o IBS. As inscrições são gratuitas e podem ser feitas pelo formulário online disponível no site da Prefeitura de Barbacena.
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0: 7 horas e 48 minutos, o Conservatório Municipal de Barbacena, Heitor Villa-Lobos, realiza nesta quinta, dia 18, às 19 horas, mais uma edição do projeto Além da Partitura, no auditório da instituição. A atividade contará com apresentação, composição e processos criativos, conduzida pelo cantor, compositor, multi-instrumentista e produtor cultural Lucas Campos, que compartilhará sua trajetória artística e experiências no universo da criação musical. A entrada é gratuita e aberta a toda a comunidade. Com carreira iniciada em 2015, Lucas já se apresentou em diversas cidades da região e acumula mais de 20 músicas autorais lançadas, além de premiações em festivais de música, atualmente também atuando como produção cultural por meio do coletivo Rock do Bicho e do Encontro de Compositores BQ. O projeto Além da Partitura busca aproximar o público da música por meio de recitais e encontros didáticos que vão além das apresentações tradicionais, promovendo conhecimento e reflexão sobre a arte musical.
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1: E o escritor Silvério Ribeiro anunciou a nova data para a noite de autógrafos do seu romance Laços Amorosos. O evento será realizado na próxima terça-feira, dia 23 de junho, às 19 horas, na sede da Academia Barbacenense de Letras, localizada na Rua General Câmara, número 11, no prédio da Casa da Cultura de Barbacena. Na oportunidade, Silvério apresentará sua mais recente obra em uma celebração dedicada à literatura, à cultura e aos talentos da cidade. Com entrada gratuita, o encontro será uma oportunidade para o público conhecer de perto a trajetória do escritor, conversar sobre sua produção literária e adquirir exemplares do livro autografados. A ABL convida a comunidade a prestigiar a iniciativa, que busca incentivar a leitura e valorizar a produção cultural local em uma noite marcada pelo diálogo e pelo contato entre autor e leitores.
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0: Solidariedade. O Lar das Velhinhas de Barbacena está mobilizando a comunidade para ajudar a manter os cuidados oferecidos às suas 35 moradoras. Com o estoque de fraldas geriátricas praticamente zerado, a instituição lançou uma campanha de arrecadação e pede a colaboração da população para suprir uma das necessidades mais urgentes do dia a dia das residentes. A entidade informa que as fraldas mais necessárias são dos tamanhos G e extra G. As doações podem ser entregues diretamente na sede do Lar das Velhinhas, localizada na rua Frei Orlando, no bairro Monte Mário. Quem desejar ajudar financeiramente também pode fazer uma doação via Pix. As contribuições devem ser destinadas à Confraria das Mães Cristãs, responsável pela manutenção da instituição. A chave Pix é 17-715-186-0001-68, vinculado ao Banco Itaú e em nome da Confraria das Mães Cristãs. Esses dados também você encontrará em nossas redes sociais e no site com a notícia. A direção do Lar das Velhinhas reforça que as doações devem ser realizadas exclusivamente por meio da entrega direta na instituição ou pela transferência para a chave Pix divulgada oficialmente. A campanha busca sensibilizar a comunidade barbacenense para que o estoque de fraldas seja recomposto quanto antes, garantindo a continuidade da assistência às moradoras.
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1: Susto no Triângulo Mineiro. Incêndio atinge casa do cantor gospel Regis Danese em Uberlândia. As informações com Matheus Malaquias.
4: O cantor gospel Regis Danese tranquiliza fãs após um incêndio atingir a casa em que ele mora aqui em Uberlândia, no Triângulo. O fogo ficou concentrado em um dos quartos da residência e mobilizou equipes do Corpo de Bombeiros, que conseguiram controlar as chamas e fizeram um trabalho de rescaldo para evitar novos focos. Ninguém ficou gravemente ferido. O produtor do artista, Josué Godoy, precisou receber atendimento médico após inalar fumaça. Apesar do susto, o quadro não inspira maiores preocupações. Bastante emocionado, o cantor usou as redes sociais para mostrar o momento de tensão. Segundo ele, a energia elétrica foi interrompida durante a ocorrência, o que dificultou a avaliação da situação nos primeiros minutos. Depois do susto, o cantor voltou às redes sociais para agradecer pelas mensagens de apoio e informar que todos estão bem. Do Triângulo, repórter Matheus Malaquias.
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1: O Instituto Brasileiro de Geografia e Estatística, IBGE, está com inscrições abertas para um processo seletivo simplificado destinado ao Censo Agropecuário 2026. São 8.238 vagas temporárias em todo o país para diferentes cargos, com oportunidades que contemplam Barbacena e municípios da região. Os salários variam de R$ 2.128 a R$ 4.008, além de benefícios como auxílio alimentação, auxílio transporte, férias e 13º salário proporcionais. Em Barbacena, o posto censitário atenderá também cidades vizinhas como Antônio Carlos, Desterro do Melo, Ibertioga, Paiva e Santa Rita de Bitipoca. As inscrições devem ser feitas pela internet até o dia 1º de julho, mediante pagamento da taxa de R$ 53. A prova objetiva está prevista para 27 de setembro e a seleção faz parte dos preparativos para o levantamento nacional, que reúne informações sobre a produção rural brasileira. Os interessados podem se inscrever pelo site do Instituto Brasileiro de Formação e Capacitação, o IBFC, onde também está o edital completo do certame.
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0: 7 horas e 54 minutos, as primeiras informações da manhã no seu rádio. Vira réu, argentino que cometeu racismo em trem turístico na nossa região, vai responder processo no estado de Minas. Informações com Daniele Camargos.
5: A justiça tornou réu Eduardo Ignacio Murias, de 63 anos, acusado de racismo contra uma criança durante uma viagem de Maria Fumaça que liga São João del Rei e Tiradentes no Campo das Vertentes. A denúncia foi recebida pelo Tribunal de Justiça de Minas Gerais e agora o processo segue para a fase de instrução sob segredo de justiça. A gente lembra que Eduardo foi preso no mês passado após a mãe da criança ser alertada por uma passageira que o homem estava fotografando seu filho. O argentino chegou a compartilhar as imagens com mensagens racistas, insinuando que poderia levar a criança como escravo. Em nota, a defesa do réu afirma que vai responder à acusação, demonstrando as razões pelas quais entende que a denúncia não se sustenta. A VLI, administradora da Maria Fumaça, lamentou o episódio, dizendo que repudia o racismo e qualquer forma de discriminação. A companhia ainda esclarece que permanece à disposição das autoridades. A mãe da criança agradeceu o acolhimento dos funcionários da Maria Fumaça e dos militares no momento da denúncia. Para Itatiaia, Daniele Camargos.
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1: E um estudo divulgado nesta semana por pesquisadores da Fiocruz e da Universidade Federal da Bahia estima que cerca de 120 mil mortes registradas no Brasil entre 2000 e 2019 estiveram associadas às ondas de calor, representando 0,6% dos óbitos no período. A pesquisa também identificou o aumento das internações por doenças respiratórias, renais, gastrointestinais e metabólicas durante episódios de calor extremo, com impactos mais severos entre idosos, crianças, mulheres e pessoas com menor escolaridade. Os pesquisadores alertam que as ondas de calor têm se tornado mais frequentes e intensas em grande parte do país e defendem o fortalecimento de sistemas de monitoramento, alerta e adaptação climática para reduzir riscos à saúde da população.
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1: Vamos falar de Copa do Mundo, Vandei?
0: Ah, é
1: antes de amanhã, que amanhã tem jogo do Brasil.
0: Amanhã o assunto vai ser esse, né?
1: Pois é. Olha, a primeira rodada da fase de grupos da Copa do Mundo foi encerrada nesta quarta-feira com a estreia de Portugal e Inglaterra. A seleção portuguesa, liderada por Cristiano Ronaldo, empatou em 1-1 com a seleção da República Democrática do Congo, que comemorou seu primeiro gol na história dos Mundiais. Pelo mesmo grupo, a Colômbia enfrentaria o Uzbequistão no último jogo do dia. Já a Inglaterra venceu a Croácia por 4-2 no primeiro grande clássico europeu da competição, assumindo a liderança do grupo L. O destaque foi para Harry Kane, autor de 2 gols e agora um dos maiores artilheiros ingleses em Copas do Mundo. No outro jogo da chave, Gana derrotou o Panamá por 1-0 com gol nos acréscimos e somou os mesmos 3 pontos dos ingleses na tabela. A segunda rodada da fase de grupos da Copa do Mundo tem início hoje, movimentando os grupos A e B. Às 13 horas, a República Tcheca encara a África do Sul. Às 16 horas, tem Suíça e Bósnia e Herzegovina. 19 horas é a vez de Canadá e Catar. E às 22 horas, o México pega a Coreia do Sul.
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0: Assunto de alguns jornais hoje, Folha de São Paulo. Banco Central reduz Selic em 0,25 para 14,25% ao ano e deixa futuro de cortes em aberto.
1: Estadão, em diálogo com o Orcaro, Mota pediu empréstimo para a cunhada.
0: O Globo do G7, Química dá lugar a atrito e Lula rebate Trump. Não se meta na eleição.
1: Estado de Minas, troca de farpas no G7.
0: Por hoje é só o nosso momento de notícia e informação, as primeiras da manhã ficando por aqui, mas amanhã, sexta-feira, 15 para as 8, em parceria com a Rede Itaçati, estaremos de volta e também no oferecimento de Metrab, Medicina do Trabalho, no centro de Barbacena, Rua General Câmara 41, próximo ao Jardim do Globo, em frente à cadeia.
1: 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Bom dia, Vandeir.
0: Bom dia, Thiago Rossi. Continue com a gente, 5 para as 11, mais notícias e informações com a nossa equipe completa no estúdio. Tudo que é de Instagram em Barbacena, Minas, Brasil e Mundo. Acompanhe também na 93FM nas redes sociais pelo @jornalismo93FM, @93FMBQ e também no YouTube. 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A hora agora, 7h59.
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0: Seja bem-vindo ao nosso som. Tem um dia lindo te esperando lá fora. Vamos em frente, fazer acontecer, acreditar nos sonhos. Seja do bem, semeie o bem sempre. Quinta-feira tá aí, 18 de junho de 2026. E nós estamos aqui, ó.
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0: Barbacena, Minas. 8 horas, 6 minutos.
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0: mas a sequência do som sertanejo bom demais da conta. Pra você aqui, quem sente saudade sou eu, Maiara Maraíza, Luan Santana acordando o prédio, João Neto, Frederico Molino, Rufi, porque eu presto. É uma sequência legal, né? E lembrando que temos também, logo mais música sertaneja no seu rádio, a partir das 4 horas da tarde até as 5, o Circuito no Ar. É nesse clima, nesse ritmo, pro seu finalzinho de tarde. Você começa o dia com a gente e caminha pra reta final também, junto e misturado, aqui na rádio, que é Show 8:15. 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

0: japonês, ele era freguês. Vamos atender.
1: Quando a gente ama, Victor Léo, Boteco da Esquina. Diego Vitor Hugo, Tubarões e demais, mais pra rolar. 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Doutor André Best também, esse acorda cedo, né? 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
1: 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Daqui a pouco uma mensagem especial pra você.
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4: Estamos de volta, música da conversa, olha a hora, reloginho girando, 8:30. Daqui a pouquinho uma mensagem especial para pensar sobre as coisas da vida.
3: Você

O começo da correria de um novo dia é aqui na Rádio Que É Show. Perdoa nada, Israel Rodolfo, Jorge Matheus, Zé Neto Cristiano, aí é loucura. E Ana Castela, olha onde eu tô. Esse clima também rola nas tardezinhas aqui, de 4 da tarde até às 5 horas com Circuito Sertanejo no ar, tá bom? Na Rádio Que É Show tem o seu clima perfeito. 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Tem mais emoção pra rolar e acontecer na nossa manhã aqui. 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

Henrique e Juliano, briga foi feia. Gente, que se liga na gente, são 8h41. Assim começa a correria de um novo dia. Vamos que vamos na astral legal do seu rádio. Está chegando com você e pra você um momento especial. Vamos pensar sobre as coisas da vida. Hoje vamos fazer uma comparação entre o ontem e o hoje. Vem comigo. Antigamente se tinha pouco e parecia que tinha muito. Hoje nós temos tudo e por vezes parece não termos nada. Acontece. Antes a conversa era olho no olho. Hoje é mensagem visualizada e ignorada. Às vezes é até indelicado, mas acontece. Antigamente receber visita em casa era surpresa boa. Hoje, se não avisar antes, incomoda. A gente sentava na calçada, ria sem motivo e passava horas conversando sem nem ver o tempo passar. Hoje em dia, cada um no seu canto, preso na tela, rolando a vida dos outros. Enquanto a gente esquece de viver, antigamente o pouco era valorizado. Um almoço em família, uma tarde simples, uma risada sincera, isso já bastava. As pessoas eram mais próximas. Quem viveu essa experiência sabe muito bem do que eu estou falando. Eram mais pacientes, mais verdadeiras. Era desse jeito. Hoje tudo é rápido demais e nada satisfaz ninguém. Naquele tempo tinha-se menos e era muito mais feliz.

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0: Pois é, acabou, né? Passa rapidão, né? Acabou mais um Encontro Sertanejo, o nosso Bom Demais da Conta fica por aqui, mas volta amanhã às 5 da madrugada. Mas à tarde estaremos juntos novamente com mais uma hora sertaneja, o circuito no ar, o clima pra você. Obrigado pela companhia, na sequência de Silvio Guimarães. Obrigado nossos apoiadores, anunciantes, aqueles que nos ajudam a levar o som até você. E é lógico, você aí que é a razão de nossa existência aqui. Belíssima quinta-feira, vai dar tudo certo, bons negócios, boas vibrações e vamos que vamos no clima astral legal da rádio que é show. 8h48.
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1: É 18 de junho de 2026, estamos ao vivo no seu rádio pelas ondas da 93, a rádio que é show. Transmitida a partir de nossos estúdios na rua João Ribeiro de Navarro 285, no bairro Boa Vista. Está entrando no ar mais um canto.

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3: Ligado comigo e conferindo na 93.97. Bom dia, Isabela Moreira.
4: Bom dia, Dirceu, tudo bem com você?
3: Tudo bem, e você?
4: Tudo bem. Dirceu, eu vou te começar te perguntando uma coisa. Você gosta de música?
3: Olha, como diriam os antigos, eu respiro música.
4: Respira música? Sim. Gostaria de aprender mais sobre o processo de música?
3: É sempre bom aprender.
4: É sempre bom, né? E pra quem gosta de música também, que tá ouvindo a gente, é uma oportunidade de ouro essa daqui, olha. O Conservatório Municipal de Barbacena, Heitor Villa-Lobos, promove nessa quinta-feira, hoje, às 19h, mais uma edição do projeto Além da Partitura, com entrada gratuita e aberta ao público. É uma oportunidade maravilhosa. A atividade será realizada no auditório da instituição e contará com a apresentação, composição e processos criativos, que vai ser conduzida pelo cantor, compositor, multiinstrumentalista e produtor cultural Lucas Campos, que vai compartilhar sua trajetória artística e as suas experiências na criação musical. O Lucas atua na música desde 2015, possui mais de 20 canções autorais já lançadas e foi premiado em festivais e já se apresentou em diversas cidades da região. Atualmente, ele também desenvolve trabalhos de produção cultural por meio do coletivo Rock do Bicho e do Encontro de Compositores BQ. O projeto tem como objetivo aproximar a comunidade da música por meio de encontros e recitais que estimulam o conhecimento e a reflexão sobre a arte musical. É uma ótima oportunidade para quem gosta de música, quer saber mais sobre os processos criativos por trás. Uma oportunidade maravilhosa. E Dirceu,
3: sim,
4: vamos falar de boas ações?
3: Vamos nessa.
4: Porque a gente precisa dessa boa ação, que o Lar das Velhinhas está promovendo uma campanha de arrecadação para repor o estoque de fraldas geriátricas que se encontra praticamente zerado e garantir a continuidade dos cuidados prestados às 35 moradoras da instituição. As fraldas mais necessárias são dos tamanhos G e EG e as doações podem ser entregues diretamente na sede do Lar, localizada na rua Frei Orlando, no bairro Monte Mário. Quem preferir também pode contribuir financeiramente por meio de transferência via Pix para a Confraria das Mães Cristãs, responsável pela manutenção da instituição. A chave é CNPJ 17715186000-68 e é vinculada ao Banco Itaú. A direção reforça que as doações devem ser feitas exclusivamente pelos canais oficiais divulgados e destaca a importância da mobilização da comunidade para recompor o estoque o mais rápido possível e manter a assistência oferecida às residentes. Então, uma oportunidade de ouro para a gente conseguir fazer uma doação para a nossa comunidade, pessoas que estão necessitadas.
3: Você consegue repetir, por favor, aí o CNPJ?
4: Vou repetir.
3: A chave Pix lá do Lar das Velhinhas.
4: Isso, vou repetir. 17715 186-1000-68. É a chave delas, está vinculada ao Banco Itaú e está no nome da Confraria das Mães Cristãs. Então, quem puder doar, qualquer ajuda é muito bem-vinda. Por enquanto é isso, Dirceu. Daqui a pouquinho o Thiago Rossi chega com os destaques do nosso Cidade Alerta.
3: Obrigado, Isabela.
4: Obrigada.
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1: Tá na 93, você tá na boa, 9:18. Hora e vez do horóscopo 93. Previsões astrais pra você de Áries, Touro, Gêmeos e Câncer. Confere aí.
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3: Áries. O silêncio ganha força, Áries. Nem toda situação merece resposta. E você começa a escolher melhor onde colocar a sua energia. A cor do dia laranja queimado e o número da sorte 34.
2: Touro.
3: Uma troca emocional aprofunda um vínculo, Touro. O que era superficial ganha verdade. A cor do dia é o rosa antigo e o número da sorte 11.
2: Gêmeos.
3: O excesso de estímulo vai pesar, Gêmeos. Reduzir o ritmo mental hoje vai fazer toda a diferença. A cor do dia é o cinza chumbo e o número da sorte 26.
2: Câncer.
3: Um gesto de carinho vai mudar o clima do seu dia, Câncer. Pequenos afetos têm grande impacto. A cor do dia é o rosa claro e o número da sorte 8. Daqui a pouco eu volto com mais previsões astrais aqui na 93.
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1: Legal.

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8: Sim, é comigo mesmo, de olho no tempo, para você que se liga no Show da Manhã da 93 desta quinta-feira, 18 de junho. A previsão é de céu claro a parcialmente nublado com geada no sul e sudoeste de Minas Gerais. No Jequitinhonha, Mucuri, Rio Doce, Zona da Mata Mineira, céu parcialmente nublado com névoa úmida. Demais regiões, céu claro a parcialmente nublado. A temperatura mínima prevista é de 2 graus e a máxima chegando aos 31 nesta quinta-feira aqui em Minas Gerais. Legal, tá dando aí o recado de São Pedro pra você que se liga no Show da Manhã. Agora tem o Rapa e o Mar de Gente. 9:32, bom dia, obrigado pela companhia. Aumenta o

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1: Bom dia, Dirceu, tudo bem? Aqui Elaine do bairro do Carmo. Toca pra gente curtir Jota Quest, Dias Melhores. Abraços, obrigada.

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1: E você o tempo todo ligado com a gente, a 9h48, famoso 12 faltando para as 10, de volta com o nosso horóscopo 93 na voz de Lorena Nunes, o recado para você de Leão, Virgem, Libra e Escorpião, confere aí.
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3: Leão. O impulso criativo quebra um pouco da sua rotina, hein, leoninos? Experimentar algo novo reacende a sua energia. A cor do dia é o laranja e o número da sorte, 36.
2: Virgem.
3: A mente pede pausa real, virgem. Forçar a produtividade pode sair muito caro. A cor do dia é o azul claro e o número da sorte, 29.
2: Libra.
3: Hoje você sente necessidade de preservar sua paz, Libra. Se afastar de conflitos é um ato de maturidade. A cor do dia é o lavanda e o número da sorte, 30.
2: Escorpião.
3: Um ciclo se fecha internamente, Escorpião. Sem drama, só clareza. A cor do dia é o verde escuro e o número da sorte, 5. Fica aí, porque eu já volto com mais signos pra você aqui na 93 FM.
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1: Já já você confere o recado para Sagitário, Capricórnio, Aquário e Peixes aqui no Horóscopo 93, sempre com Lorena Nunes. Na sequência tem o recado dos nossos anunciantes. Depois do intervalo, informação de qualidade com a nossa equipe 93 de jornalismo, direto da redação e, é claro, muito mais música. Fique ligado.
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27: Quinta-feira, gente fina, 18 de junho de 2026. Estamos ao vivo no seu rádio pelas ondas da 93, a rádio que achou. Direção

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1: Bom dia, Dirceu Guimarães. Aqui é a Elizabeth Torres. Eu gostaria de ouvir, se for possível, Cupido com Selim Campilo. Se puder, claro. Eu agradeço, tenha um bom dia e bom serviço. Um abraço.

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2: Ligado comigo e conferindo na 93, 10 e 16. Bom dia, Tiago Rossi.
3: Bom dia, Dirceu. Fez até um poema agora, né?
2: Isso.
3: Rimou. Um versinho. Isso.
2: Hoje é seu aniversário?
3: Hoje não é meu aniversário, não.
2: Não? Me tira uma música aqui, oferecendo pra você.
3: Pra mim, foi um rapaz que pediu pra mim,
2: depois,
3: né?
2: Depois eu te conto.
3: Beleza.
2: Um senhor de idade, cabeça branca.
3: Olha, gente, passando aqui pra fazer um convite pra vocês. Pra você que quer ficar bem informado, às 5 para as 11 da manhã, a gente chega aqui na 93 FM e a gente vai falar sobre o Lar das Velhinhas aqui de Barbacena, que está pedindo ajuda da comunidade após o estoque de fraldas geriátricas ficar praticamente zerado. A instituição, que abriga 35 idosas, necessita principalmente de fraldas nos tamanhos G e extra G. As doações podem ser entregues diretamente na sede, no bairro Monte Mário, ou feitas por meio de transferência via Pix para a Confraria das Mães Cristãs, responsável pela manutenção do asilo. A campanha busca garantir a continuidade dos cuidados e da assistência oferecida às moradoras. E a gente também vai falar sobre São João del Rei. Isso porque uma joalheria no centro da cidade foi assaltada na manhã da última quarta-feira por dois homens armados que invadiram o estabelecimento durante a abertura da loja. Segundo a Polícia Militar, os criminosos renderam funcionários e roubaram joias, metais preciosos, bijuterias e o celular de uma cliente que estava no local. O prejuízo estimado é de cerca de R$170 mil, tá? E essas e outras notícias você vai conferir no Cidade de Alerta, e a gente também vai dar continuidade à nossa série Empreendedores da Copa, dessa vez com o Matheus Ligori e Cláudio Heleno do São Bartolomeu aqui em Barbacena. Então, te espero às 5 para as 11 da manhã aqui na 93 FM, também com imagens ao vivo no nosso YouTube, Tiseu.
2: E o que tá tocando aí no fundo?
3: Tá tocando uma música espetacular chamada Yellow do Coldplay, que eu dediquei a mim mesmo nesse momento.
2: Uma das suas preferidas.
3: Exatamente.
2: Obrigado, Thiago.
3: Valeu, Tiseu.

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3: Bom dia, Dirceu. Maria das Graças Bairro Diniz. Gostaria de ouvir com Zezé de Camargo. Liberdade, liberdade.

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1: Ligado comigo e conferindo na 93, 10 e 26. Emoções finais do nosso horóscopo 93 desta quinta-feira. Na voz de Lorena Nunes, previsões astrais para você de Sagitário, Capricórnio, Aquário e Peixes. Confere aí.
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3: A leveza retorna de forma inesperada para você que é de Sagitário. Um momento simples vai mudar tudo. A cor do dia é o amarelo mostarda e o número da sorte 32.
2: Capricórnio.
3: Hoje, um pequeno avanço já vai mudar o seu estado interno em Capricórnio. Você reconhece o próprio progresso. A cor do dia é o verde musgo e o número da sorte 4.
2: Aquário.
3: Um insight vai mudar completamente a sua forma de pensar hoje, Aquário. A cor do dia vai ser o azul céu e o número da sorte 25.
2: Peixes.
3: O silêncio te chama, Peixes. Recolher organiza suas emoções. A cor do dia vai ser o cinza perolado e o número da sorte 11.
4: E amanhã eu tô de volta com mais previsões astrais aqui na 93 FM.
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1: Tá combinado, o Horóscopo 93 está de volta amanhã, aqui mesmo no Show da Manhã. Sempre, sempre com Lorena Nunes. Eu volto depois do intervalo.
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Paul Kelly Clarkson no show da manhã da 93, Because of You. A Locky Love Love, Skunk, o Estivador foi a primeira. Tô indo nessa, na sequência você tem o Cidade Alerta, você bem informado com a nossa equipe 93 de jornalismo. Eu volto amanhã às 9, porque afinal de contas o show tem que continuar. Pra você que se liga no som da 93, uma quinta-feira cheia de vitórias, saúde, paz e um grande abraço. Tchau!

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1: Olá, tudo bem? Um bom dia para você. Hoje, quinta-feira, 18 de junho de 2026. A partir de agora, você acompanha o jornal mais completo de Barbacena e região. São 10h56 e estamos ao vivo pelas rádios 93 FM Correio da Serra M, pelo Instagram e também através do nosso canal no YouTube 93 FM BQ.
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2: É destaque no Cidade Alerta desta quinta-feira. Matheus Liguori e Cláudia Helena do São Bartolomeu são os destaques do nosso terceiro episódio dos Empreendedores da Copa.
3: Operação conjunta da PM e da Polícia Civil resulta em 6 presos por tráfico de drogas em Santos Dumont.
2: O Lar das Velhinhas de Barbacena faz campanha pedindo doação de fraldas geriátricas.
3: Criminosos roubam cerca de 170 mil reais em joias em São João del Rei.
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2: Quinta-feira começou com sol e surgimento de nuvens ao amanhecer em Barbacena. Ao longo do dia, o tempo segue firme, com tarde ensolarada e temperaturas estáveis, sem previsão de chuvas. As mínimas estão em 9 graus e as máximas não passam dos 18 graus. Inclusive, vou fazer um adendo a essa previsão do tempo, Thiago Rossi. Como é que ventou hoje de manhã nessa cidade?
3: Minha filha, como é que estava frio hoje de manhã nessa cidade? Que isso?
2: No, os meus lados, Colônia Rodrigo Silva, estava um congelador. Quando eu cheguei no Pontilhão, ali no Bahamas Mix, estava um congelador e meio. No Monte Mário também, né?
3: No Monte Mário está. Porque a gente tá mais alto, então tá
2: era o freezer.
3: Era o freezer. Então, nossa, para eu sair de casa hoje, vou falar que foi um custo.
2: Hoje só os fortes saíram de casa cedo. Agora nos estúdios da 93 FM, frio, hein? 16 graus.
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3: O escritor Silvério Ribeiro anunciou a nova data para a noite de autógrafos do seu romance Laços Amorosos. O evento será realizado na próxima terça-feira, dia 23 de junho, às 19 horas, na sede da Academia Barbacenense de Letras, a ABL, localizada na Rua General Câmara, número 11, prédio da Casa da Cultura de Barbacena. Na oportunidade, Silvério apresentará sua mais recente obra em uma celebração dedicada à literatura, à cultura e aos talentos da cidade. Com a entrada gratuita, o encontro será uma oportunidade para o público conhecer de perto a trajetória do escritor, conversar sobre sua produção literária e adquirir exemplares do livro autografados. A ABL convida a comunidade a prestigiar a iniciativa, que busca incentivar a leitura e valorizar a produção cultural local em uma noite marcada pelo diálogo e pelo contato entre autor e leitores.
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2: No Cidade Alerta, a gente faz um pedido a você que está nos ouvindo e também nos assistindo pelo YouTube e pelo Instagram. O Lar das Velhinhas aqui de Barbacena está mobilizando a comunidade para ajudar a manter os cuidados oferecidos às 35 moradores. O estoque de fraldas geriátricas lá do asilo, gente, está praticamente zerado. A instituição, então, lançou uma campanha de arrecadação e está pedindo a colaboração da população para suprir essas necessidades que são urgentes para o dia a dia das residentes. A entidade informa que as fraldas mais necessárias são dos tamanhos G e extra G. As doações podem ser entregues diretamente lá na sede do Lar das Velhinhas, que fica ali na rua Frei Orlando, no bairro Monte Mário. Quem desejar ajudar financeiramente também pode fazer uma doação via Pix. As contribuições devem ser destinadas à Confraria das Mães Cristãs, responsável pela manutenção da instituição. A chave Pix é o CNPJ da confraria. Então, se você receber um pedido de outras chaves, você não faça doação, porque pode ser um golpe. Doe diretamente para o CNPJ 17-715-186-1000, ao contrário, 68. E essa chave Pix é vinculada ao Banco Itaú e está em nome da Confraria das Mães Cristãs. A direção do Lar das Velhinhas reforça que as doações devem ser feitas exclusivamente, como eu disse, por meio dessa entrega direta lá na instituição. Você pode comprar a fralda e entregar para as meninas lá no Lar das Velhinhas. Aproveita e faz uma visita à instituição. Ou você pode fazer essa transferência pela chave Pix oficial divulgada. A campanha busca sensibilizar a comunidade barbacenense para que o estoque de fraldas seja recomposto quanto antes, garantindo a continuidade da assistência aos moradores. E nessa época de frio, a gente sabe que o uso das fraldas geriátricas ele aumenta muito. Ontem, Thiago, eu recebi um vídeo da Márcia, né, que é o meu contato lá das Velhinhas, e eu fiquei meio assustada, inclusive, com a imagem que ela me mandou, porque é um estoque zerado. Ela tinha, acho que, 3 ou 4 pacotes de fralda para suprir 35 idosas? Impossível, né?
3: Impossível. Então, até, gente, eu acho que a gente pensar também, né, Grazi? Todos nós vamos envelhecer,
2: exatamente,
3: né? Então, a gente se colocar no lugar dessas pessoas que tem ali no apoio no Lar das Velhinhas, vamos ajudar, às vezes, quem sabe lá na frente pode ser você que precisa da ajuda,
2: é,
3: né?
2: A gente tem que ajudar aqueles que mais precisam. Porque as famílias dentro das famílias dessas idosas, algumas conseguem ajudar, outras não conseguem ajudar, são idosas carentes. Então faça sua doação, fralda geriátrica do tamanho G e GG, você pode comprar e levar a fralda lá, ou faça uma doação. O Lar das Velhinhas realmente é uma entidade muito séria aqui de Barbacena e que dessa vez está precisando urgentemente da sua ajuda. Então vamos torcer para que hoje, no final desse dia, a gente tenha um estoque de fraldas aumentado lá no Lar das Velhinhas.
3: Vamos colocar, né, aqui na meta, né? A gente quer ter pelo menos 50 pacotes de fraldas.
2: A meta, a meta hoje é essa. Nós vamos lá, inclusive, fazer a nossa contribuição daqui a pouquinho.
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3: E a Secretaria Municipal de Fazenda, Cefaz, e a equipe da Nota Fiscal de Serviços Eletrônica promovem na próxima segunda-feira a palestra Reforma Tributária para Municípios. Isabela Moreira tem mais informações.
5: A Secretaria Municipal de Fazenda e a equipe da Nota Fiscal de Serviços Eletrônica promovem no próximo dia 22 de junho, à 1 da tarde, a palestra Reforma Tributária para Municípios. O evento será ministrado pelo tributarista Sebastião Rolon e tem como objetivo apresentar aos servidores municipais os impactos da reforma tributária na gestão pública, além de atualizar profissionais das áreas de fiscalização, tributação, arrecadação e procuradoria. A capacitação acontecerá na Sala Mineira do Empreendedor, localizada na Praça Presidente Antônio Carlos, no centro de Barbacena, e também é aberta a servidores de municípios da região que atuam nessas áreas. Considerada uma das maiores mudanças no sistema tributário brasileiro das últimas décadas, a reforma exige preparação dos municípios para a implantação do novo modelo, especialmente em relação aos impostos sobre bens e serviços. As inscrições são gratuitas e podem ser feitas pelo formulário online disponível no site da Prefeitura Municipal de Barbacena.
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1: Barbacena será sede, entre os dias 19 e 21 de junho, de uma etapa do Campeonato Mineiro de Futsal, uma das principais competições de base de Minas Gerais promovidas pela Federação Mineira de Futsal. Os jogos serão realizados no Ginásio Polo Esportivo do bairro Santo Antônio e reunirão equipes de diferentes regiões do estado, proporcionando aos jovens atletas a oportunidade de disputar partidas de alto nível e desenvolver valores como disciplina, respeito e trabalho em equipe. Representando o município, as obras sociais Santo Antônio e Ossa participarão aí da competição nas categorias Sub-11, Sub-13 e Sub-14. Além da busca por resultados dentro de quadra, a participação das obras sociais Santo Antônio reforçam o trabalho social e esportivo desenvolvido junto a crianças e adolescentes de Barbacena. A realização da competição na cidade também fortalece o esporte local, movimenta a comunidade e incentiva novos talentos, evidenciando, né, o papel do futsal como ferramenta de formação, inclusão social e desenvolvimento humano.
3: Ainda falando de esporte, a cidade de Alfredo Vasconcelos realiza no próximo sábado o torneio de xadrez estudantil. De acordo com os organizadores, já são mais de 60 inscritos de diversos municípios da região, com representantes de Ressaquinha, Carandaí, Senhora dos Remédios, Cipotânia, Desterro do Melo, Capela Nova e da Cidade Sete. O torneio será realizado das 8 às 12 horas no Centro Catequético da Matriz Nossa Senhora do Rosário e é financiado pelo Fundo Municipal de Esportes, com apoio do Conselho Municipal de Esportes. As inscrições são gratuitas e ainda podem ser realizadas pelo WhatsApp 32 98412 8084 com o mestre Brian Dias.
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2: Olha, a operadora TIM vai pagar 2,4 milhões de reais para encerrar aí os processos por infrações em Minas Gerais. Quem traz as informações para a gente é o Marco Aurélio Franco.
7: Cobranças indevidas, dificuldades para cancelar planos, falhas no atendimento ao consumidor e alteração de contratos sem autorização. Em 2025, nos PROCONs de todo o país, foram registrados 1 milhão 350 mil reclamações contra as operadoras de telecomunicações. Para se ter uma ideia da gravidade do problema, ano passado, o PROCON do Ministério Público de Minas Gerais multou a Vivo em quase 5 milhões de reais por falhas no serviço de atendimento ao consumidor, como demora exagerada no atendimento e transferência excessiva entre setores. As infrações da operadora TIM geraram multas que, somadas, chegam a mais de 65 milhões de reais em Minas Gerais nos últimos 10 anos. Agora, um acordo promovido pelo Ministério Público do Estado com a operadora prevê o pagamento de quase 30 milhões de reais à vista para encerrar as disputas judiciais. A autocomposição encerra 80 procedimentos administrativos e judiciais, incluindo ações anulatórias e execuções fiscais que tramitavam em diferentes instâncias do judiciário. O prazo para quitação da parcela única termina no dia 7 de julho. Caso a empresa descumpra o acordo, o débito original de 65 milhões de reais será restabelecido.
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2: Olha, são 11 horas e 7 minutos. Atenção, você que é morador de Barbacena e daqui das cidades da região, porque você já pode se inscrever no processo seletivo simplificado do Instituto Brasileiro de Geografia e Estatística, o IBGE, para você atuar no Censo Agropecuário, Florestal e Aquícola de 2026. Ao todo, são 8.238 vagas temporárias em todo o país. Aqui em Barbacena, o posto censitário abrange os municípios de Antônio Carlos, Aracitaba, Barbacena, Desterro do Melo e Bertioga, Oliveira Fortes, Paiva, Santa Bárbara do Tugúrio, Santana do Garambel, Santa Rita do Ibitipoca. O município conta com oportunidades em diferentes funções, incluindo aí cargos administrativos, de supervisão e também de coordenação das atividades censitárias. Para a maioria dos cargos, é exigido ensino médio completo, enquanto algumas funções também exigem Carteira Nacional de Habilitação categoria B. As inscrições podem ser feitas exclusivamente pela internet no site do IBFC, que é o organizador do processo seletivo. O prazo vai de 1º de julho, com taxa de inscrição de R$53. O prazo vai até 1º de julho, com a taxa de inscrição de R$53. A prova objetiva está prevista para o dia 27 de setembro.
3: Ainda falando de oportunidade, o Hospital Ibiapaba Cebanos de Barbacena está recebendo currículos para a vaga de técnico em patologia clínica. Os interessados devem ter registro ativo no conselho, sendo desejável experiências com coleta. Para se candidatar, basta enviar o currículo no e-mail recrutamento@ibiapaba.com.br ou através do site ibiapaba.com.br/banco-de-talentos. A vaga oferece benefícios como cartão alimentação, vale transporte e outros. O envio dos currículos pode ser feito até o próximo dia 24 de junho e o hospital solicita aos candidatos que coloquem no currículo um número de telefone existente. Lembrando que todas as quartas-feiras aqui na 93 FM a gente divulga as melhores oportunidades de trabalho no quadro Emprego na Mão às 10h55 no Cidade Alerta e também no Instagram @jornalismo93FM.
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1: São 11h09. O Conservatório Municipal de Barbacena, Heitor Villa-Lobos, realiza hoje, quinta-feira, mais uma edição do projeto Além da Partitura. As informações com Isabela Moreira.
8: O Conservatório Municipal de Barbacena, Heitor Villa-Lobos, realiza nesta quinta-feira, às 19h, mais uma edição do projeto Além da Partitura, no auditório da instituição. A atividade contará com a apresentação, composição e processos criativos, conduzida pelo cantor, compositor, multiinstrumentalista e produtor cultural Lucas Campos, que compartilhará sua trajetória artística e experiências no universo da criação musical. A entrada é gratuita e aberta a toda a comunidade. Isabela Moreira, direto da redação, para o Cidade Alerta.
2: E olha, a comunidade do Faria vai ser o palco de mais uma edição do Retiro a Cavalo, evento que chega neste ano à sua quarta edição, reunindo aí participantes de Barbacena e região para um dia de espiritualidade, convivência e integração entre as comitivas. Com o tema Homens Novos para um Mundo Novo, o encontro será realizado no sábado, dia 20 de junho, e promete unir fé, tradição e momentos de confraternização em meio ao ambiente rural. A programação terá início às 8 horas da manhã, com concentração na Igreja do Faria, acompanhada de café da manhã e recepção das comitivas participantes. Na sequência, acontece a Santa Missa, seguida pela saída da cavalgada. Já às 2 da tarde, os participantes retornam para a Igreja do Faria, onde será realizado o encerramento oficial do retiro, seguido de almoço e confraternização. O evento contará ainda com a participação especial de Paulinho, da Canção Nova. As inscrições estão abertas e o valor da participação é de R$ 70,00. Os interessados podem obter mais informações e realizar a inscrição pelos telefones 99972-4292, 99824-6500. A organização reforça que é proibido o consumo de bebidas alcoólicas durante todo o retiro, preservando o caráter religioso e de convivência do evento.
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2: A pergunta que não quer calar é: a Copa do Mundo é nossa? Talvez, quem sabe?
3: Ah, eu acho, não sei.
2: Você acha que não sei?
3: Oi?
2: A Copa do Mundo é nossa, Jackson?
1: Tá difícil de acreditar,
3: gente,
1: né?
3: Mas
1: vamos continuar na torcida.
2: Ah, tá, de 2002 foi,
3: é,
2: né?
3: É nossa, de 79, de 2026.
2: Olha,
1: 2026 tá difícil.
2: É, o Brasil não tá prometendo muito em campo, não, mas os empreendedores aqui da cidade estão fazendo bonito na Copa do Mundo. E no terceiro episódio do Empreendedores da Copa, eu conversei com o Matheus Liguori e o Cláudio Heleno do São Bartolomeu, que prepararam o bar com decoração e novidades incríveis para aproveitar aí, ó, esse clima favorável de faturar extra na Copa do Mundo. Se acompanha agora.
9: Olha, há 4 anos, esse lugar aqui é o lugar do porquinho mais famoso da cidade, não é isso, Matheus?
10: Com certeza.
9: Não é isso, Cláudio?
10: Com certeza.
9: A gente está hoje no São Bartolomeu em mais um episódio da nossa série de empresas que estão lucrando, ou pelo menos tentando lucrar com a Copa do Mundo, e é o caso do Bartô. Daqui a pouco nós vamos ver esse espaço todo verde e amarelo.
10: Com certeza.
9: Super decorado.
10: Tem que ser. Que é o que eu te falei, o legal, o problema da Copa, né, no meio do mês de junho é isso, né? Entra em conflito.
9: É um monte de festa, né, gente?
11: Tudo ao mesmo tempo. É quadrilha, é caçunina.
10: Exato.
11: Copa do Mundo.
10: Tudo então, a decoração, sexta-feira, a gente monta a decoração Dia dos Namorados. Na hora que chegou sábado de manhã, desmonta e monta a Copa e vamos seguir.
9: E faz uma Copa meio festa junina, sabe?
10: Exatamente, tem que saber fazer esse bem bolado criativo aí.
11: Exatamente.
9: Ô, Cláudio, me conta um pouquinho a história do Bartô. Qual que é a principal característica de vocês? Eu sei que o foco são carnes suínas, vocês trabalham muito com isso, mas qual que é o diferencial que faz o Bartô ser esse bar tão legal aqui na cidade? É.
11: Bom, o que a gente tenta fazer com o São Bartolomeu diferente, ser o Bartô diferente dos outros bares, é justamente essa espontaneidade. A gente é um bar bem espontâneo, o Matheus, que está sempre aqui, tem essa característica de integrar e de agregar com as pessoas, né? E falando de cardápio, o nosso cardápio ele é bem variado também. Não é só carne bovina, tem suína, tem bovina, tem porco
10: vegetariano,
11: inclusive, né? Tem a porcoxinha, que é uma delícia.
9: Gente, é o meu prato preferido do Bartô. Eu cheguei aqui e falei com o Austin, que tá fazendo nosso trabalho técnico hoje. Falei, você precisa vir aqui comer isso aqui. Virei o cardápio e falei, a porcoxinha.
10: Tem que provar o Austin, você tem que provar.
11: Tem que provar. Não só o Austin, todo mundo
9: tem que provar. Então esse mix realmente faz diferença. E Matheus, essas datas comemorativas, sempre que a gente passa aqui em frente ao Bartô, eu frequento a casa, você sempre tá com a casa enfeitada, ela tá sempre decorada. Você acha que é uma forma de fazer bons negócios também, agregar isso no seu negócio, trazer decoração, entrar no clima do quê? Na Copa agora e outros Sim. eventos?
10: Então, o legal é que sempre que tem esses eventos, a gente pode mudar cardápio, decoração. Então vem um público que às vezes nunca veio. Então você já, a gente tem isso em mente. E as pessoas que vêm nunca enjoam da gente, entendeu? Então o grande legal é isso. Vem público novo. E vem os mesmos clientes que já gostam, eles têm uma experiência totalmente diferente. Então, por exemplo, o primeiro bar de Barbacena fazer o St. Patrick's, foi a gente, isso 4 anos atrás, né, quando a gente Nossa. Abriu. E aí depois outros fizeram, e a ideia é essa mesmo, a gente vem e mostra uma coisa que não está sendo feita, ela passa a acontecer. E é um evento que o pessoal já fica mesa, já perguntando, oh, quanto que vai ter St. Patrick's, quanto vai ter?
11: Qual vai ser o prato de frente esse ano, qual drink?
10: Exatamente, então assim, vai ter agora, a gente está entrando na Copa, todo jogo do Brasil vai ter um prato pensado, inspirado no adversário.
9: Cara, eu tô louca para contar Sabe? Essa história. Essa é uma das novidades que a gente... Por isso eu vim parar aqui. O que, que vocês estão preparando para a Copa, gente?
10: Então, primeiro a gente tem 2 drinks que a gente colocou. Um é um shot, que o shot sempre foi a marca, o pessoal gostava de vir aqui, faz esquenta, às vezes vai para alguma outra festa, tinha o shot da casa. Então a gente já vai ter o nosso shot, depois vou mostrar para vocês verem, o nosso shot da Copa. E tem o drink que a gente fez inspirado no Canarinho Pistola, que é o ícone de mascote brasileiro. Então é um drink também super legal, que é um ponto muito forte da casa. A parte de coquetelaria aqui é famosa, o pessoal gosta muito dos drinks daqui, então a gente usa isso. O pessoal vir ter mais uma oportunidade de conhecer bebidas diferentes.
9: E as comidas? Estou curiosa para essa história dos
10: Vamos
9: pratos
10: lá.
9: Aí.
10: Ó, um prato que vai ser fixo na Copa, o que, que a gente pensou? Copa do Mundo é mistura de cultura, isso é muito legal. Então a gente vai fazer o lançamento de um prato. É um prato chinês, criado nos Estados Unidos, que é o Orange Chicken. Então vai ser um frango frito com molho de laranja, muito gostoso. Que é aquele prato que você está assistindo o jogo e sabe, que tira gosto.
9: Ali, tá
10: exatamente.
9: Comendo,
11: sem contar que a Copa do Mundo esse ano... É, nos Estados Unidos também.
10: Exatamente.
11: México e Canadá.
10: Por isso que a gente fez essa ideia. E aí, primeiro jogo, que é Brasil e Marrocos. Então a gente vai ter um lanche para mostrar para vocês depois, que é um pão árabe com uma carne que fica cozinhando um tempão, com canela, gengibre, que é um prato marroquino. Então a gente transformou um prato marroquino num sanduíche. Entendeu? Então a gente quis fazer isso. Então todo jogo do Brasil.
9: Acredito que o Brasil for avançando, vai ter um prato.
10: Exatamente.
11: A gente não sabe quem vai ser o próximo prato, né?
9: Então.
10: Da primeira fase, a gente sabe depois. Pretendemos chegar na final, então teremos vários pratos diferentes.
9: Tem algum que você acha que pode ser o seu maior desafio aí até o final da Copa? Qual país que você acha que poderia ter que preparar uma comida? Vamos lá, vamos jogar os meninos aqui.
11: Nossa, pior que eu não sei.
10: Eu nem vi a...
9: Não, vamos pensar com times bem aleatórios, assim. Vamos pensar, por exemplo... Se a Coreia chegar, o que a gente faz?
11: A Coreia é tranquilo.
10: Coreia é muito tranquilo. Muito tranquilo. É bom demais. Pimentinha italiana. Mistura é muito bom, muito fácil.
9: Tá,
10: muito legal.
9: Vou tentar ser mais difícil. Eu entendo nada de futebol. Afeganistão.
10: É, aí...
11: Não tô na Copa. Tá.
10: Não sei.
9: Ai, meu Deus.
10: Não.
9: Vai ter eles. Me fala
10: esse prato.
9: Uzbequistão. Gente, a minha voz me ajudou.
10: Uzbequistão, a gente vai ter...
9: Se Uzbequistão chegar, e aí, gente?
10: A gente vai usar o chat GPT pra dar uma mão.
9: Meninos, olha, obrigada por essa conversa. A gente tem muita alegria de ter o Bartô lá na 93 FM, de ter vocês sincronizados com as nossas ideias. Eu adoro a casa.
10: A gente sabe disso, tá sempre aqui.
9: Tá sempre aqui, eu adoro a casa. E eu fico muito feliz de ver realmente gente empreendendo na cidade, de levando o negócio a sério, de botando a Copa pra frente, pra gente acreditar que vai dar certo. Então, que venham mais 4, 8, 12, muitos anos com os muitos porquinhos, porque eu acho, gente, pensa, se não é a coisa mais fofa que você vai ver hoje, é esse porquinho. Aqui. E claro, com muito porcoxinha, né?
10: Muita porcoxinha. Quem não conhece, vem provar.
9: Bem, gente, fala assim, eu vou provar e falar, a Grazi me falou, os meninos vão dar até um desconto, te garanto que vai, hein?
10: Com certeza.
9: O Matheus ficou nervoso
10: não, aqui
9: agora.
10: Não, garantido. Agora a Grazi tem que provar os drinks ainda, que a gente já separou ali, ó. E final do... Tem que provar o frango ali, não, ó, já tá ali,
11: separadinho ali.
10: Tá separado. Tem essa parte, né?
9: Tem essa parte?
10: Tem que provar, é. E dar um...
9: Mais um capítulo do meu trabalho tá me matando, que dessa vez em São Bartolomeu. Eu conversei com o Cláudio e Matheus do São Bartô no ritmo de Copa para a nossa série especial Eles Empreendem na Copa do Mundo.
2: Olha, eu continuo falando, meu trabalho me mata demais nesse momento, Jackson, nesse vento.
1: Tá difícil o seu trabalho,
3: tá,
1: não
3: tá? Difícil,
1: que trabalho difícil
3: dela. Dela.
2: Tá triste. É, isso que o Washington preservou a minha imagem tomando os dois drinks.
3: Entendi.
2: E comendo também.
3: Mas será que a gente não encontra no YouTube, não?
2: Vai estar no YouTube. Inclusive, essa conversa continua lá no YouTube. Tem mais conversa com o Matheus e com o Cláudio do São Bartolomeu. Acesse lá no YouTube, 93FMBQ. 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Agora é o seguinte, muita gente legal empreendendo, né? Semana a gente conversou com a Raquel dos Geladinhos, conversamos com os meninos da Mundial Festas e hoje São Bartolomeu. Se você tem um negócio e tá empreendendo, manda pra gente, quem sabe a gente não visita você aí na
3: pois
2: próxima.
3: É. A Grazi, se tiver drink, então, que ela vai mesmo.
2: Eu tô super disposta, gente. Já que os meninos estão desanimados com o time,
3: Copa.
2: Os empreendedores estão aí, firmes e fortes. Então, vamos lá, pra frente Brasil, que a gente quer chegar até... Quanto que é a final da Copa? 13 de julho?
1: 19.
2: A gente quer chegar até 19 de julho experimentando muitas comidas em Barbacena.
1: E se precisar de um auxiliar aí para o drink, para a comida, pra eu provar. Me candidato.
2: Estamos cheios de candidatos aqui na rádio, gente. Se você, agora é sério, se você está empreendendo na Copa, tem uma história legal para contar para a gente, manda no nosso WhatsApp no 999252750, seja qual ramo for o seu negócio. Quem sabe a nossa equipe não vai até aí, conta a história da sua empresa aqui, ó, na 93FM, 11h20.
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3: 11h20, estão abertas as inscrições para a primeira corrida e caminhada Unimed Barbacena 2026, evento que será realizado no dia 30 de agosto na Praça do Rotary, localizada na rua Júlio Augusto de Araújo, número 224, no centro. A iniciativa tem como objetivo reunir atletas, famílias e a comunidade em uma manhã dedicada à promoção da saúde, da qualidade de vida e da prática de atividades físicas. Promovida pela Unimed Barbacena, a programação contará com uma corrida de 6,8 quilômetros e uma caminhada de 2 quilômetros. Entre os destaques está a caminhada inclusiva, voltada para pessoas com transtorno do espectro autista, pessoas com deficiência, idosos e pessoas com doenças crônicas. A largada está prevista para as 8h30 da manhã e os inscritos receberão um kit com camisa, copo, meia, eco bag, número no peito e medalha de participação ao final do percurso. As inscrições podem ser feitas pelo site corridão.com.br com valor de R$ 65,00, além da taxa da plataforma. Pessoas com mais de 60 anos e PCDs têm direito a 50% de desconto. As vagas são limitadas e participantes das categorias TEA e PCD deverão apresentar laudo médico na retirada dos kits.
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1: Uma operação conjunta entre a Polícia Militar e a Polícia Civil, realizada nesta quarta-feira, resultou na prisão de 6 pessoas e na apreensão de drogas, dinheiro e veículos em Santos Dumont. A ação voltada ao combate ao tráfico de drogas contou com o apoio do helicóptero Pegasus da Polícia Militar e teve mandados de busca e apreensão cumpridos nos bairros Quarto Depósito e Vila Esperança. No bairro Quarto Depósito, os policiais interceptaram 2 suspeitos que tentavam fugir durante a abordagem, um por uma área de mata e outro pelos telhados de residências. Durante as buscas foram encontrados um tablete e porções de maconha, além de crack, cocaína, balança de precisão, celulares e dinheiro fracionado. 4 veículos supostamente utilizados na atividade criminosa também foram apreendidos. Outras 2 pessoas foram abordadas nas proximidades portando papelotes de cocaína. Ao todo, 4 pessoas com idades entre 18 e 48 anos foram presas. Já no bairro Vila Esperança, os militares cumpriram mandado de busca na residência de um homem de 33 anos, apontado como liderança do tráfico local. No imóvel, os policiais encontraram uma barra de maconha escondida em uma caixa de ferramentas, R$ 2.853 em dinheiro, cadernos com anotações do tráfico e notas promissórias, máquina de cartão e um cofre. 2 veículos utilizados na logística do crime também foram removidos. Todos os detidos foram encaminhados à delegacia da Polícia Civil para as providências cabíveis.
3: E uma joalheria localizada na região central de São João del Rei foi alvo de um assalto na manhã desta quarta-feira. Segundo informações da Polícia Militar, 2 homens armados invadiram o estabelecimento no momento em que funcionários realizavam a abertura da loja. De acordo com o registro da ocorrência, os suspeitos renderam as vítimas e anunciaram o roubo. Durante a ação, foram levadas diversas peças, entre joias, metais preciosos e bijuterias. O prejuízo estimado pelo proprietário é de aproximadamente R$170 mil. Além dos produtos da loja, os criminosos também roubaram um telefone celular pertencente a uma cliente que estava no local no momento do assalto. A Polícia Militar segue nas buscas pelos envolvidos. E a Polícia Civil de Minas Gerais realizou nesta quarta-feira uma operação nos municípios de Entre Rios de Minas e São Brás do Suaçuí para combater o abate clandestino de animais e a comercialização irregular de carnes. A ação resultou na prisão em flagrante de duas pessoas, no resgate de 195 suínos em situação de maus tratos e na interdição de 8 estabelecimentos. A operação contou com o apoio da Polícia Militar de Meio Ambiente, da Vigilância Sanitária e de equipes técnicas especializadas. Durante a fiscalização, os agentes localizaram um imóvel utilizado para o abate clandestino, onde foram encontrados os animais em condições inadequadas. Também foram apreendidos equipamentos usados na atividade regular e identificados indícios de crime ambiental. Em Entre Rios de Minas, 3 açougues foram interditados e um deles foi encontrado grande quantidade de carne imprópria para o consumo, que acabou descartada pela Vigilância Sanitária. Um homem e uma mulher foram presos por crimes contra as relações de consumo e encaminhados ao sistema prisional.
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1: São 11h25 e olha só, hein? O trote pode parecer uma brincadeira, mas ocupa as linhas de emergência, atrasa o socorro e coloca vidas em risco. Somente em 2025, o Serviço de Atendimento Móvel de Urgência, SAMU 192, registrou cerca de 92 mil chamadas classificadas como trotes ou ligações indevidas aqui em Minas Gerais. A Secretaria de Estado Adjunta de Saúde, Poliana Cardoso Lopes, destaca que uma chamada falsa pode impedir o atendimento de uma ocorrência grave.
12: Fechamos o ano de 2025 com um número alarmante, mais de 92 mil trotes realizados pelo telefone do SAMU 192. É algo que nos preocupa muito, porque a brincadeira para uns, o divertimento para uns, pode significar a vida para outra pessoa. Um telefone do SAMU que está sendo ocupado, às vezes, para o atendimento de um trote, atendimento de uma brincadeira, está deixando de atender um caso que está em urgência, um caso que está em necessidade na rua, para conseguir dar socorro para um paciente, para uma pessoa que está passando por apuros. Então, antes de pensar em fazer uma brincadeira, pense que você pode estar prejudicando o socorro de alguém, a vida de alguém, que pode um dia se é alguém que você conheça, algum familiar. Então é importante essa conscientização e saber que não é uma mera brincadeira, é algo que pode custar a vida de alguém.
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3: E a Superintendência Regional de Ensino de Barbacena abriu inscrições para o processo de seleção interna destinado à formação de cadastro de reserva e ao preenchimento de até 3 vagas temporárias no Programa de Recomposição das Aprendizagens da Secretaria de Estado de Educação de Minas Gerais. Podem participar servidores efetivos, ocupantes dos cargos de professor de educação básica, regente de aulas e especialista em educação básica. As inscrições devem ser realizadas exclusivamente pela internet até o próximo dia 22 de junho, por meio de formulário disponibilizado no site da Superintendência Regional de Barbacena. Os candidatos deverão anexar toda a documentação exigida no edital, incluindo comprovantes de formação, experiência profissional e uma carta de motivação.
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2: A gente vai chegando ao finalzinho do Cidade Alerta de hoje, mas você que está me ouvindo e me assistindo pelo YouTube e Instagram, você já pensou em receber um cashback da Receita Federal? Pois saiba que sim, isso é possível. A Secretaria da Receita Federal informou que pagará, a partir do dia 15 de julho, um lote especial de restituição do imposto de renda a cerca de 4 milhões de contribuintes. Os contemplados serão pessoas que não entregaram a declaração do imposto de renda em 2025 por não estarem obrigados, mas que tinham direito à restituição por fatos ocorridos no ano de 2024. Esse lote foi apelidado como sendo um tipo de cashback do imposto de renda. A partir do dia 8 de julho de 2026, o contribuinte poderá verificar se foi contemplado. Confira sempre no site ou no aplicativo da Receita e cuidado para você não ser vítima de um golpe.
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1: E o programa Cidade Alerta de volta amanhã, 5 para as 11 da manhã, com apoio cultural de Oncovertentes, sua clínica especializada no tratamento do câncer. Grazela Braga, bom dia para você. Um bom dia, Thiago Rossi.
2: Um ótimo dia para você, Jackson, e continue com a gente aqui na 93 FM.
3: Bom dia, Jackson. Bom dia, Grazi. Vem aí o Seleção 93 e aí fica a pergunta. Ontem eu falei assim, por que que a gente não tem o Messi? Hoje eu pergunto, por que que a gente não tem o Harry Kane?
2: Por que que eu não sou inglesa, gente?
3: Exatamente. A gente já tá no clima da Inglaterra, né? Já...
2: I'm England.
1: Então, daqui a pouco, Seleção 93.
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1: Bom dia, torcedor, eu sou Beto Santos, o Seleção 93 Especial Copa do Brasil está no ar. As informações do que acontece agora no esporte.
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1: Não para mesmo, mas só tem um amistoso aí confirmado até agora. O Pirraça vai enfrentar a equipe do Peñarol Futebol Clube. 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E também numa jogada de Rosilanche, a melhor parada da região, Paulo Azevedo e Emerson Pancieri chega com informações de Atlético e Cruzeiro.
9: Atlético!

0: um jogo de semifinal. Se o Galo vencer, conquista já o seu acesso de forma antecipada, mesmo não sendo campeão deste torneio. Ou, se não avançar à final do campeonato, teremos aí mais uma equipe, além das duas finalistas, que irá ter o acesso. O Atlético precisa ter, então, uma campanha melhor do que o outro time que também não avance à final do campeonato. Portanto, vitória por 1-0, gol do João Teixeira contra o Coxa, com assistência do jogador Riquelme, que foi para reforçar esse time sub-20. O Riquelme, que tá dando o que falar e pode até, quem sabe, pintar, quem sabe até o final do ano, no elenco profissional do Galo.
1: Cruzeiro!
2: O Cruzeiro trabalha e intensifica também contatos para fazer jogos amistosos na intertemporada. Uma ideia é fazer em Brasília, pelo menos um desses jogos. O Cruzeiro já vinha com essa possibilidade. Quando saiu de férias, foi uma notícia que trouxemos aqui na cidade de Brasília, quem sabe receber esse jogo amistoso. E aí tem parte comercial, venda também da partida. Tudo isso precisa ser resolvido para o Cruzeiro anunciar uma partida que é pedido do técnico Arthur Jorge para dar movimentação à equipe, né? Então isso também partiu da comissão técnica. Mais um outro amistoso pode acontecer. O Grêmio é uma equipe que o Cruzeiro chegou a conversar. Outras equipes também o Cruzeiro já teve contato. Vamos esperar. Sobre Lautaro Díaz, o jogador está sendo pretendido pelo Racing da Argentina. Não chegou a proposta oficial. Ele está emprestado ao Santos. Vamos ver se o atleta também pode deixar o Cruzeiro. E aí, grana entrando na equipe celeste.
3: Então tá aí, torcedor, notícia do Atlético e também notícia do Cruzeiro. Vamos começar falando de uma surpresa ontem. O empate entre Portugal e Congo traz notícias para você. Bom dia, Isabela Moreira.
4: Bom dia, Beto. Bom dia, Marco Aurélio. Pois é, Portugal decepcionou e tropeçou na estreia da Copa do Mundo. Ficou no 1-1 com o Congo. Foi uma surpresa, porque a gente achava que o Portugal ia estar melhor. O Congo vai entrar de novo em campo amanhã. Terça-feira. O Congo vai entrar terça-feira em campo. Portugal também vai entrar terça-feira em campo, para decidir a posição deles na fase de grupos, para decidir em qual colocação no grupo eles vão ficar. Mas foi um jogo decepcionante para Portugal, porque a gente achava que Portugal ia estar muito melhor que isso.
3: Então tá aí, Marco Aurélio, isso pode ser reconsiderado uma zebra?
5: No jogo do Portugal, sim, eu considero uma zebra, porque todo mundo estava na expectativa de ver o Cristiano Ronaldo fazer, já que é a última Copa dele, todo mundo viu, a expectativa foi muito grande com o Messi, que marcou 3 gols, e todo mundo veio com a expectativa muito grande para Cristiano Ronaldo. Mas ele foi bem marcado e foi muito bem marcado pela defesa do Congo, então foi uma surpresa, uma zebra, sim, Beto.
3: Mas o jogo, né, o jogaço do dia foi entre Inglaterra e Croácia. Um jogo que contou com 6 gols e a Inglaterra venceu.
4: Pois é, Beto, a Inglaterra venceu a Croácia por 4-2 nessa quarta-feira em Dallas, na primeira rodada do Grupo L da Copa do Mundo. Foi um jogo movimentado, Harry Kane 2 vezes, inclusive foi um gol de pênalti, tivemos um pênalti. Jude Bellingham e Marcus Rashford marcaram para os ingleses, enquanto Baturina e Musa balançaram as redes para os croatas. Com o resultado, a Inglaterra assume a liderança momentânea do Grupo L com 3 pontos, enquanto a Croácia é a lanterna ainda sem pontuar. As duas seleções voltam em campo na próxima terça-feira também. A Inglaterra vai enfrentar a Gana às 5 horas da tarde em Boston e a Croácia vai encarar o Panamá às 8 horas da noite em Toronto. O Thiago Rossi estava certo, a gente precisava de um Harry Kane no Brasil, viu?
3: Então tá aí, Marco Aurélio, um jogo eletrizante que mostrou a força dos ingleses para este ano.
5: Sem dúvida, um jogaço antes de bola em Inglaterra e Croácia. Para mim foi um dos melhores jogos da Copa, um jogaço com gols, cada gol mais bonito do que o outro. E mais uma vez o Harry Kane mostrando quem é o Harry Kane, né? Fazendo 2 gols e disparando já na artilharia do campeonato, ali na colônia do Messi, mas foi um grande jogo. E a Inglaterra não veio para brincar esse ano, viu? Ela é uma das favoritas, sim, ao título da Copa do Mundo.
4: Então, muito bem.
3: Então, tá aí, informação para você. 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E ontem, finalmente, um sul-americano venceu. a Colômbia.

0: Fez bonito e venceu Isabela Morena.
1: Pois é, a seleção colombiana venceu o Uzbequistão por 3-1 nessa quinta-feira no Estádio Azteca, no México, pela primeira rodada do Grupo K da Copa do Mundo. Daniel Munhoz, Luiz Dias e Campaz marcaram os gols da Colômbia, enquanto Faiso Leve descontou para a seleção Uzbeks. Inclusive, Luiz Dias foi o grande destaque da partida, que ele jogou muito bem. E com a vitória, a equipe colombiana assumiu a liderança do Grupo K com 3 pontos. Já a equipe Uzbeks está na lanterna, sendo a única que ainda não pontuou no grupo. A Colômbia vai voltar no campo na próxima terça-feira às 11 da noite para enfrentar o Congo, e a seleção Uzbek enfrentará Portugal também no dia 23 às 2 da tarde.
0: Marco Aurélio, boa partida da Colômbia.
2: Sem dúvida, segundo sul-americano a vencer. Primeiro foi a Argentina e ontem foi a Colômbia. Uma exibição de gala do Soares ontem. Para mim, um grande jogador de Soares. Fez uma grande partida. A decepção maior foi os dois goleiros, que para mim falharam em alguns gols. O goleiro da Colômbia falhou no gol do Besiktão, mas assim, foi um grande jogo e um grande resultado, até porque Colômbia já começa a sonhar com a classificação após o empate de Portugal com o Congo.
0: E para fechar os resultados, Gana venceu no finalzinho por 1-0, Isabela.
1: Pois é, a Gana venceu o Panamá por 1-0 nessa quarta-feira no BMO Field, em Toronto, no Canadá. A partida foi válida pela primeira rodada do Grupo L da Copa do Mundo. Foi um jogo apertadíssimo. Gana custou, mas conseguiu. Com o resultado, agora a seleção de Gana ocupa a segunda colocação no grupo e o Panamá está como terceiro colocado.
0: Ô Marco Aurélio, um jogo difícil. Está sendo aí a cara desta Copa?
2: Sem dúvida, até porque o Panamá ontem estava tentando marcar seu primeiro ponto em Copa do Mundo. E aos 49 do segundo tempo ele tomou um gol e perdeu de 1-0. Eu vejo que a Copa, como abriu para 48 seleções, a gente vai começar a ver nas próximas Copas seleções que nunca participaram de Copa, chegando na Copa do Mundo e mostrando um futebol que até então a gente não via. A gente não via o Besiktão, não via o Panamá. Então, sem dúvida, ontem foi um jogo assim, primeiro tempo do Panamá muito pegado e segundo tempo também engana. Foi um jogo muito igual entre as duas seleções.
0: E nessa primeira rodada, Marco Aurélio, você tem algum destaque aí de equipes iniciantes?
2: O destaque vai para a França, que ganhou e ganhou bem. A Argentina, que atropelou o Messi, para mim, até agora é o destaque da Copa do Mundo. E as decepções é Brasil, Portugal e Espanha, que começaram tropeçando na competição, Beto.
0: E falando da programação da Copa do Mundo de hoje, teremos muitos jogos hoje, Isabela Moreira.
1: Pois é, Beto, a rodada começa 1 da tarde com Tchequia e África do Sul. O confronto coloca frente a frente uma seleção europeia que tem tradição tática e uma equipe africana que costuma apostar em intensidade, velocidade e imposição física para competir nesses grandes torneios. Vai ser um jogo acirrado. Às 4 da tarde, Suíça e Bósnia e Herzegovina aparece como um dos jogos mais interessantes do dia. Vamos ver o que vai resultar, acho que a Suíça vai se sair melhor aí. Mais tarde, às 7 da noite, Canadá e Catar movimentam a programação com um duelo entre seleções que têm buscado maior afirmação no cenário internacional. E a noite se encerra às 10 horas com México e Coreia do Sul, um confronto de ótimo nível técnico, reunindo duas equipes acostumadas a competir em Copas do Mundo, que vão ter um desempenho, acredito que maravilhoso.
0: Ô Marco Aurélio, qual o destaque entre essas partidas de hoje?
2: Eu vejo dois destaques, porque a gente tem que ver, hoje tem Canadá que joga de novo, tropeçou na primeira rodada, e o México, que ganhou bem, ganhou na sua estreia. Então, assim, Canadá e México, ser sede da Copa do Mundo, hoje já começa a segunda rodada da Copa do Mundo. Então, eu vejo o jogo do Canadá muito importante, porque se o Canadá também não ganhar, vai dar adeus à Copa, e o México, se ganhar, já coloca o pezinho já nas oitavas de final.
0: E falando de seleção brasileira, Cláudio Rezende está direto dos Estados Unidos com informações da seleção. Amanhã tem jogão de bola.
3: Um abraço, bom dia a você também, a todos do tiro de meta da Itatiaia, véspera da segunda rodada para a seleção brasileira. Hoje é dia do último treinamento aqui ainda em Nova Jersey e à tarde a seleção brasileira segue para Filadélfia. Porque amanhã, 21h, hora de Belo Horizonte, tem o Brasil contra o Haiti, tentando a primeira vitória na Copa do Mundo. E o técnico Carlo Ancelotti fazendo alguns experimentos, alguns testes na equipe para mudar o Brasil neste jogo. Daqui a pouquinho a gente vai destacar aí possibilidades de escalação do Brasil. 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O técnico Ancelotti deve confirmar o Danilo como lateral direito. Inclusive ontem concedeu entrevista aqui no hotel da seleção. Danilo muito consciente, jogador dos mais experientes do grupo. Está chegando aí na sua terceira Copa do Mundo. E ele deve aparecer no time na vaga do Ibanhas. Possibilidade de mudança no meio campo também. O Fabinho entrando. Ele foi bem no segundo tempo contra Marrocos. E no ataque também. Vai trocar a turma ali. Pode colocar um atacante a mais. Tirar o Paquetá. Tirar o Igor Thiago. São possibilidades aí por enquanto. Alternativas, né, para o técnico Carlo Ancelotti armar o time. Por falar em Ancelotti, hoje já lá na Filadélfia ele concede a entrevista. E vamos ver se ele dá alguma pista do time que ele vai colocar em campo nessa segunda rodada. Como o Brasil empatou na estreia, é importante vencer. E se possível vencer por mais gols de diferença, porque pode ser definida a primeira colocação do grupo no saldo de gols. Então o Brasil pensando aí agora na sequência da Copa do Mundo. Neymar ainda não está disponível para esse jogo, mas ontem iniciou o processo de transição. Esteve em campo com os demais colegas. Aos poucos o Neymar se recondicionando fisicamente para servir a seleção brasileira, jogador decisivo, e que seja assim nessa Copa do Mundo ainda. Um abraço.
0: E para falar dos adversários, o do adversário da seleção brasileira, Isabela Moreira.
1: Pois é, Beto, os adversários da segunda rodada da fase de grupos da Copa do Mundo, Brasil e Haiti, possuem um histórico curioso de confrontos. O último deles, que foi na Copa América de 2016, foi um histórico para o Felipe Coutinho, que alcançou seu único hat-trick com a camisa da seleção na partida. 10 anos depois, o Haiti tem 2 remanescentes daquele jogo, o goleiro Johnny Placide e o atacante Duquens Nazon. E eles vão ter a oportunidade de reescrever a história no reencontro com o Brasil nessa sexta-feira agora, 9h30 da noite, no Lincoln Financial Field, na Filadélfia. Na segunda rodada da fase de grupos da Copa América Centenário 2016, disputada em junho de 2016 no estádio Camping World Stadium, o Brasil goleou o Haiti por 7-1 em uma partida que ficou marcada pelo simbolismo do placar. O mesmo da histórica derrota brasileira para a Alemanha na Copa do Mundo de 2014, mas dessa vez a seleção brasileira estava no lado vencedor.
0: O Marco Aurélio, um jogo para a seleção brasileira assumir a liderança?
2: É o jogo de vida e morte para o Brasil. O Brasil tem que ganhar, nem que seja igual você fala, Beto, de 6-0. Mas tem que ganhar. Mas o jogo é um jogo que ele precisa ganhar e ganhar bem, porque nesta Copa do Mundo, para passar para outra fase, saldo de gols conta e conta muito. Então o Brasil precisa urgentemente, sexta-feira, ganhar e ganhar bem, para a gente poder passar para a próxima fase. Até porque o Neymar não joga esse jogo.
0: E uma notícia preocupante, né, que o ex-técnico Carlos Alberto Parreira foi internado. Notícia aí já divulgada aí em todos sites aí e canal de notícia. Ele está internado e é preocupante. Conta aí para o torcedor, Isabela.
1: Pois é, o técnico histórico do futebol brasileiro, o Carlos Alberto Parreira, ele foi internado essa semana, ele foi internado no Hospital Samaritano da Barra da Tijuca na última terça-feira. Ele está com 83 anos e passou por alguns problemas de saúde recentemente. O Parreira tem lutado com um linfoma de Hodgkin, um tipo de câncer que atinge o sistema linfático, ou seja, atrapalha a imunidade do corpo. A internação foi noticiada primeiro pelo Globo. O preparador físico na campanha do tricampeonato da Seleção Brasileira em 1970, ele foi comandante principal no Tetra em 94 e em 2006, e atuou como coordenador técnico do Brasil em 2014 e fez história em clubes e outras seleções também. A gente está aqui na torcida para a melhora dele.
0: Vamos torcer, né, Marco?
2: Até foi treinador do Cruzeiro, um grande treinador.
0: Teve boa passagem no Cruzeiro.
2: Ótimo. Ele é bom treinador e vamos deixar aqui a nossa solidariedade para que ele se recupere bem nesse o seu problema de saúde.
0: Então agora chegou o momento, nós temos tempo aí, mas antes de eu chamar os destaques, Isabel, o que você acha do jogo amanhã, Brasil e Haiti?
1: Olha, eu tô otimista, que é como brasileiro a gente tem que estar otimista, né? A gente apostou aqui, eu tô no 2-1, porque eu acho que o Alisson, ele sempre deixa escapar uma bola aí pra dentro do gol, eu acho que o Alisson vai deixar entrar, infelizmente, eu acho que ele não vai conseguir segurar um gol, mas eu acho que o Brasil, que os atacantes, os zagueiros vão conseguir marcar 2 pra cima do Haiti, eu tô otimista.
0: E a Isabela falou, você acha que o Alisson... é a melhor opção do gol para a seleção brasileira, Marcora?
2: O Brasil hoje não tem um grande goleiro já há bastante tempo, né? O Brasil
0: não, convocado, né?
2: Convocado não tem.
0: Temos aí
2: grandes goleiros. Nós temos grandes goleiros fora da convocação. Esses três que estão aí não passam segurança para o gol do Brasil. Até porque no primeiro jogo contra o Marrocos foi pouco... foi pouco chute ao gol do Brasil. Então não foi testado o goleiro, mas preocupa sim a zaga do Brasil.
0: Eu vi um comentário, né, que o Alisson é mais pra galã.
1: Ele é um galã.
0: Né, o visual dele
1: tem,
0: é de galã.
1: Ele tem muita aparência e pouco futebol.
2: É uma mão de alface.
0: Ah, tá aí uma colher. E agora vamos para os nossos destaques aqui de hoje. Eu começo com você, o Isabela Moreira.
1: Oh, não é bem um destaque, eu tenho mais uma curiosidade. Marco Aurélio Beto, vocês sabem de onde que vem o apelido do goleiro de Cabo Verde, Vozinha?
2: Vozinha, ele foi criado com a avó.
1: Ele foi criado com a avó dele e ele sofria bullying dos meninos mais velhos. Quando ele entrou pro profissional, já tinha um outro jogador no time que ele jogava, que também chamava Josimar, que pra quem não sabe, o nome dele é em homenagem ao Josimar, ex-lateral direito da seleção de 86.
0: Seleção brasileira.
1: E ele achou melhor transformar esse trauma do bullying numa superação, eu acho isso interessantíssimo, que ele não se deixou abalar.
0: Agora, o Isabel Macorelli, mas ele fez cada defesa.
1: Ele foi muito bom.
2: Foi o melhor em campo, e detalhe, as redes sociais dele tinham 50 mil seguidores, hoje ele já está com 3 milhões de seguidores.
0: Que legal,
1: bastante.
0: Né? E o seu destaque, Macorelli?
2: Meu destaque hoje é a primeira fase, primeiros jogos de todas as seleções já passaram. Hoje começa tudo novamente, segunda rodada, então muita expectativa para a segunda rodada, porque tem times que, se não julgar a vida agora, pode estar dando adeus à Copa do Mundo.
0: Eu sei que é um grande estudioso do futebol. Um empate do Brasil é preocupante?
2: É preocupante porque o Brasil fica só com 2 pontos no último jogo. Ele tem que ganhar de todo jeito para chegar a 5. E aí vai entrar naquela história, se não classificar em segundo lugar do grupo, vai entrar naquela história dos 8 melhores terceiro colocado. Será que com 5 pontos o Brasil pode classificar entre os 8 melhores terceiro colocado? Essa é a interrogação.
0: Outro detalhe também, o Brasil pode se passar de fase, ele pode enfrentar a Holanda ou o Japão?
2: Primeiro lugar ele pega o segundo de lá, ou segundo ele pega o primeiro de lá. Então a água, a
0: onça
2: vai beber a água, a onça agora vai beber a água, e a água vai ser difícil, viu? Porque agora vai ter só jogaços após, isso aí daqui 2 semanas, mas assim, vai ficar ali e aí tem que jogar a bola, porque é aquela história, mata-mata, né? Perdeu. No mesmo dia volta para casa.
1: Eu acho que se o Brasil pegar uma Holanda, a gente não tem chance.
0: Ô Isabel, não sei, a seleção japonesa, né, deu um exemplo no mundo, você vê, nos vestiários, né, acabaram a hora que eles saíram, deixaram tudo limpo.
1: Tudo limpinho.
0: No estádio também, saco de lixo, recolheu todos os lixos.
1: Sim, a torcida japonesa é uma das mais educadas.
0: E mostrou, né, mostrou a evolução do futebol japonês.
1: Sim.
0: Dentro de campo.
2: E o próprio vestiário, quem limpa o vestiário são os próprios jogadores.
0: Né,
1: eu tenho uma reclamação com a seleção japonesa, eu acho que eles não atacam tanto quanto deveriam. Acho que eles perdem muito no ataque.
2: Mas hoje já
1: é melhor que antes.
2: Uma seleção completamente diferente, que um dos melhores jogadores joga no PSG.
1: Sim. Sem dúvida. Mas eu acho que eles ainda pecam um pouquinho no ataque.
2: Agora, já que ela está falando de curiosidade lá do Vozinha, você sabe quem que é o goleiro da Argélia? Você sabe de quem que ele é filho?
0: Não.
2: Ele é filho do Zidane. Léo Zidane, que tomou 3 gols do Messi, é o filho de Zidane. É
0: Olha
2: o grande jogador que tirou o Brasil da Copa do Mundo.
0: Então agora vamos aquelas nossas tradicionais saideiras aqui no programa 93, Estação 93.
1: Então, a minha eu vou dar hoje, que o técnico da Inglaterra, o Thomas Tuchel, tanta coisa para reclamar, ele reclamou dos fotógrafos que estavam entrando na frente dele durante a execução do hino da Inglaterra. Ele achou isso péssimo, ficou muito irritado.
0: E a sua saideira, Marco?
2: A minha saideira é que hoje é ou o Canadá ganha ou ganha. Senão pode estar com o país sede, pode estar dando adeus à Copa do Mundo. Canadá e Catar hoje, um jogo que hoje decide a vida do Canadá.
0: Então tá aí, estamos apresentando Seleção 93 especial da Copa, né? E amanhã tem Brasil. Você acha que amanhã o Brasil, né, um horário que vai ser um horário mais à noite,
2: 21h30, né, sexta-feira,
0: né, o comércio vai normal, né, não tem aquela paralisação, né?
2: O famoso sextou depois de 21h30, né, a pessoa que vai namorar amanhã vai namorar mais tarde, porque tem um jogo do Brasil
0: primeiro. Jogo do Brasil.
2: Agora, tem história também que o Neymar ontem já voltou a campo ontem.
0: Mas você estava... Olha.
2: Mas as más línguas que vêm direto dos Estados Unidos falam que o Neymar está sendo preparado para a próxima fase, que ele estaria até de fora do jogo da quarta-feira que vem, Beto.
0: Você concorda com isso, Isabela?
1: Eu acho que eu concordo, porque o Neymar, ele tá muito preocupado com a mídia. Eu acho que ele ainda não tá preparado para entrar em campo. Eu acho que ele relaxou demais por causa da lesão
2: também,
1: dele.
2: Você ficar 30 dias sem treinar, aí vai treinar só o jogo
1: na
2: é
1: véspera,
2: quarta-feira.
1: Né?
2: Como é que ele vai pegar a condição física para pegar? É. Porque jogo na Copa não é jogo de campeonato brasileiro, não. É jogo de corrida e pegada. Então, o Brasil já não tá bem com esses 11 que está jogando. Entra o Neymar também, aí vai ficar pior
1: ainda. Pois é.
0: Dá mais uma saideira, Isabel.
1: Vou trazer mais uma curiosidade. Vocês sabiam que o técnico do Cabo Verde, ele fez um estágio no Cruzeiro aqui ano passado?
2: Já fala isso aqui no show de...
1: Você já falou? Pois é. Eu fiquei
2: surpresíssima. Do ano passado.
1: Eu fiquei surpresíssima quando eu vi isso, apesar de que ele fez esse estágio, esse treinamento com um técnico não muito bom, que foi o Leonardo Jardim. Porque, assim, eu acho que o Jardim, ele não foi bom pro Cruzeiro.
2: Mas pelo menos ele aprendeu alguma coisa e parou.
1: Ele tá conseguindo replicar no Cabo Verde.
0: Ele não ganhou nada no Cruzeiro, essa que foi a verdade.
1: Ele não aprendeu nada no Cruzeiro, porque não, ele tirou leite de pedra no Cruzeiro com o Leonardo Jardim.
0: Ô Marco Aurélio, e a sua expectativa para a escalação da seleção brasileira?
2: Para mim vai ter mudança. Eu acho que o trator do Casemiro, que é lento e amarelo, acho que vai sair, deve entrar o Fabinho ali. Eu acho que ele vai tirar o Paquetá e deve entrar com o Luiz Henrique. Eu espero que ele faça isso. E na lateral ele já falou que vai tirar o Ibanez e vai entrar com o Danilo. Então a expectativa, Beto, é um time mais veloz. É um time que vai mais para cima da...
0: Não pode ter medo do Haiti, né?
2: Não pode ter medo do Haiti. Porque se tiver medo do Haiti, aí que não passa e não ganha de jeito nenhum, Beto.
1: Então, eu acho que o Ancelotti devia colocar o Endrick. O Endrick é um menino que tem muito sangue no olho.
0: Mas tem o problema aí do comercial. Só o Marco Aurélio que sabe desse assunto.
2: Chuteira. Agora eu vou falar de Série B, né, Beto? Sábado agora tem Londrina e Atlético lá em Londrina. Às 11 horas da manhã, o Atlético tem 11º colocado. E vamos também ter...
0: E o América?
2: O América na terça-feira que vem, dia 23, às 20 horas, ele recebe o Criciúma. E vamos ver se ele consegue agora uma sequência de vitórias,
0: porque
2: é a lanterna do campeonato só com 6 pontos.
0: Já estamos no retorno, né? Já estamos no retorno?
2: Nós estamos chegando na 14ª rodada ainda. Ainda falta mais 5 para terminar o turno e depois começar.
0: Né? Então, quer dizer, o América tem tudo para sair fora.
2: A Série B não para, ela vai direto durante a Copa do Mundo.
0: Então a gente vai torcer para que o América, né, volte. Só, eu acho que ele fazer o dever de casa já coloca ele pelo menos
2: para se ele sair fora não caia para a Série C, que vai ser lamentável o time. A tradição do América, com mais de 100 anos, um time
1: tradicional,
2: campeão mineiro. cair mais uma vez para a Série C. Seria muito triste isso.
0: Isabela, vamos dar a sua última saideira para nós ir embora.
1: A minha última saideira, aí eu tô com saudade do Cruzeiro. Eu tô com saudade do Cruzeiro em campo. Eu acho que uma coisa que eu acho que o Ancelotti faltou foi um camisa 10 de verdade pra substituir o Neymar, como o Neymar não tá bem. Eu gostaria de ter visto o Matheus Pereira na seleção. Gostaria bastante.
2: Já que ela tá com saudade do Cruzeiro, a novela cair que ainda continua. É. E como ainda não bateu o martelo, e eu li alguma coisa ontem. E o Como já está atrás de outro lateral, que está na Copa do Mundo.
0: Me falando na hora H.
2: Na hora H ele deu uma rateada
0: igual o Thiago, né?
2: Quando a bateria está riendo, eles ratearam, parece que eles não acertaram 15 milhões com o Cruzeiro, depois deu uma rateada, e o próprio jogador que tinha vindo, tem 20% do passe, parece que não acertou os valores para pagar. E o salário dele também, que falaram uma coisa, na hora que a mala estava pronta para ir para o aeroporto, chegou a notícia que era outro valor. Aí ele nem embarcou para a Itália.
0: E você falou aí do Cruzeiro, tem novidade aí para a contratação do Atlético?
2: Não, o Atlético ontem ainda está no mercado procurando. Mas tem uma notícia para o Flamengo do Jackson.
0: Olha.
2: Eu vi ontem uma notícia que o Atlético de Madrid autorizou o Almada a conversar com o Flamengo.
0: Olha só, hein?
2: Pode pintar Almada no time do Flamengo. Isso é uma especulação que já o Atlético de Madrid autorizou a conversa Flamengo e Almada.
0: Então, ok. E o Seleção 93, né, volta amanhã. Né, e hoje tem o especial, né?
2: E hoje às 7 horas, ao vivo aqui na Rádio 93... O especial Copa do Mundo, eu, Beto, Carlos Surquete, vamos comentar toda a rodada e falar também de Messi, falar de França e Portugal.
0: E alguns resultados, mais, né? Então tá aí para você, torcedor. Um abraço então, Isabela Moreira. Obrigado pela sua participação.
1: Obrigada, eu.
0: Ô Marco Aurélio, um abraço.
2: Um abraço, torcedor, e até às 19 horas.
0: Então tá aí, torcedor, um abraço. E eu agradeço aí o Jacques. Ô Jacques, tem que falar pelo menos do seu Flamengo, né?
2: Você já está satisfeito, a Almada no Flamengo?
4: Hein? Grande jogador, estava aí, reforçando. Aqui, você pelo menos... Vem aí, pós-Copa, os adversários aí.
2: Então, pelo menos, a Colômbia ontem deixou o Carrascão no banco, ele não entrou no jogo ontem.
4: Não, pode ir embora. Tchau, Carrascão. O último jogo dele pelo Flamengo não deixou boa impressão, então a galera não está muito satisfeita com o Carrascão, não.
0: Então tá aí, torcedor, e dando aquele brilho, Jacques, no nosso YouTube também, no som e imagem. Quem é?
1: Jaime Júnior.
0: Um abraço, torcedor, um abraço, Jacques.
4: Um abraço, Beto, um abraço, Marco Aurélio, Isabela, Jaime, toda a equipe aí do Show do Esporte.
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2: 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Vamos começar com música aqui? A primeira de hoje é Detonautas, abrindo Tá na Mesa com muito rock and roll.

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2: Tá na mesa, segue te fazendo companhia na sua hora do almoço. Vamos dar aquele giro de notícias? E um servidor na Bahia foi condenado por amputar o pé para tentar receber 1,5 milhão em seguros. De acordo com a acusação, o servidor de 26 anos contratou entre junho e julho de 2019 quatro seguros junto a seguradoras. E o total era de 1 milhão e meio de reais em eventuais indenizações. Pouco mais de 6 semanas depois das contratações, ele teve o pé direito amputado e apresentou pedidos de indenização às seguradoras. A versão apresentada foi de que teria sido sequestrado, assaltado e mutilado por criminosos desconhecidos. E a Caixa Econômica começou a pagar nessa quarta-feira a parcela de junho do Bolsa Família para beneficiários com o número de inscrição social de final 1. Ao todo, cerca de 19,3 milhões de famílias recebem o benefício.

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1: And tonight's guest, Macklemore and the Maniacs. 1, 2, 3, 4.

0: E assim o Tá Na Mesa vai ficando por aqui, mas a gente volta amanhã, meio-dia, sempre com música boa e informação na sua 93 FM. Vem chegando aí o Conectados, Graziella, Braga e Alegria continua.
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1: Por aqui, devidamente conectados e roteando, desejando a você uma excelente quinta-feira. A gente tá numa quinta-feira com uma cara de sexta que eu tô achando. Vocês não estão achando aquela cara assim, já chegou o final de semana, não, gente?
2: Tá muito cara de
3: sexta. O jogo
2: é
3: daqui a pouco. Eu tô nesse clima.
1: Ah, então é por isso. A gente tá no clima do Brasil.
2: A gente tá ansioso pro Brasil e Haiti.
1: Hoje a gente tá no clima do Haiti. Não sei, gente. Não sei. Não sei. Copa do Mundo tá aí, mas não estou sentindo confiança nos brasileiros.
3: Tá difícil.
2: Tá difícil.
1: O pessoal fala assim, ah, tô animada, mas o Brasil não vai dar certo. Não. Não vou dar muito certo no Brasil, não. Enfim, gente, no clima de Copa do Mundo, amanhã tem jogaço do Brasil com o Haiti, sem Neymar em campo, mais uma vez, né?
2: Sem Neymar.
1: Pois é, né? Tipo, quem é Neymar?
3: Ele só serve pra ser pai mesmo.
1: Né? Isso ele tá fazendo. Criança, meu bem, ele tá fazendo muito bem. A gente, estamos começando o nosso encontro de todos os dias, a sintonia da 93.3, sempre contando com o apoio de Aromas, Decora, a loja mais cheirosa da cidade. 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Bora começar! Música nova de Ana Castela. Primeira de hoje. Hoje tem rodeio.

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1: Por aqui a gente sempre te conta os maiores babados e todas as notícias que rodam por aí. Feliz de tarde de quinta-feira pra gente falar sobre o gingado do Thiago Rossi nessa rádio.
2: É, pois o gingado, gente, do Thiago.
3: O que a gente fez, ele entregou tudo.
1: Olha, você se prepara, daqui a pouco no Instagram da 93FM vai sair um vídeo que a gente mostra o gingado de Thiago Rossi e o conhecimento musical de JP Amaral também.
3: Gente, eu não sei, mas uma banda que é mais antiga do que os meus pais, não tem como.
1: É tipo, não, amigo, a gente tem que viver, a gente não lembra dos Beatles.
2: É Beatles Mania, agora a gente é Menudo Mania.
3: Menudo Mania.
1: Menudo Mania. Olha, porque estamos falando sobre gingado de Thiago Rossi nessa rádio? Porque os menudos, quem viveu aí no auge do final dos anos 70 e auge dos anos 80, nesse momento está em polvorosa como Thiago Rossi. Porque não se reprima, meu amor. O grupo Menudo anuncia sua volta aos palcos, celebrando 50 anos de carreira, Bela Moreira.
2: Pois é, Grazi. Após um hiato de mais de 15 anos, o grupo Menudo está de volta. Considerado uma das maiores boy bands da história, foi idealizada em 1976 e criada pelo produtor Edgardo Dias em 1977, a banda promete celebrar 5 décadas de trajetória nos palcos com uma turnê batizada de Menudo 50. A leva de apresentações tem início no dia 10 de outubro e passará por cidades como Rosemont, Hollywood e Nova York. E os artistas também desembarcam no México e em Porto Rico.
1: Pois eu acho que se eles viessem ao Brasil, eles iam ter muitos fãs lá cantando Não se reprima.
2: Hoje o grupo é formado por Ramone Acevedo, Robert Avelenetti, Ralph Rodrigues, René Farrait, Sérgio Blas, Rubens Gomes e Roy Rosselló. Os músicos e cantores já estiveram em algumas das várias formações que a boy band já teve, inclusive com o Rick Martin.
1: Isso mesmo. Então, assim, agora uma coisa que eu achei interessante, eles, na verdade, fizeram uma cata, né,
3: em vários... Alguns... Pegou quem tá precisando mais de dinheiro.
2: Então. Quem tá na pindaíba.
1: Ou quem tá precisando voltar à famosidade, né? Ele deu uma cata aí durante todos esses anos que o Menudo rodou por aí e falou, vamos fazer um show, uma turnê pra gente fazer um dinheiro. Mas eu achei legal. Legal, gente, daqui a pouquinho você confere lá no nosso Instagram, no @93FM, o gingado e a informação musical de JP Amaral.

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1: Opa! Um, dois, três, baila salsa e merengue, Maria. Um, dois, três, um passito para trás.

0: característica Rick Martin dos tempos atuais seria divo. Divíssimo, divônico.
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0: Eu sou de Henrique Martin com Maria Maria, lá do ano de 1997, porque nós começamos o programa falando que os menudos para uma turnê mundial celebrando os 50 anos, mas a gente já tá com chicote e protesto porque não vai vir no Brasil e o Rick Martin não tá presente.
2: Não, Rick, sem Rick Martin não dá, gente.
0: Não dá, a gente queria o Rick Martin, né?
3: Aprendendo a gostar da banda, gente.
0: Tá vendo? Um, dois, três. Depois de hoje, ele tá sendo
2: aplicado. Ele vai ser obrigado
3: a gostar. É, aula sobre gosto musical.
0: É, nós vamos colocar uma trilha sonora lá na sala pra trabalhar, vai ser Menudo, Rick Martin, depois vai ter New Kids on the Block.
2: Isso.
0: E aí nós vamos evoluindo.
2: Backstreet Boys.
0: Backstreet Boys. Por aí vai. Olha, mas vamos falar sobre o assunto preferido de Washington Lee, que está curtindo os seus dias de folga, pois que é o Spider-Man, pois novo trailer de Homem-Aranha deixa os fãs ainda mais ansiosos, JP.
3: Pois é, Graziza, um novo filme do Homem-Aranha já tá dando o que falar entre os fãs da Marvel. Homem-Aranha, um novo dia, ganhou um novo trailer e promete colocar Peter Parker diante de algum dos maiores desafios de sua trajetória nos cinemas. O herói interpretado por Tom Holland enfrentará uma ameaça misteriosa enquanto tenta lidar com mudanças que afetam seus próprios poderes.
0: Acho bom isso, hein?
3: As prévias divulgadas também indicam um confronto de grandes proporções entre Homem-Aranha e o Hulk.
0: Olha!
3: Personagem de Marco, esse combate vai ser bom, hein?
0: Vai.
3: Tô ansiosíssimo.
0: Eles vão ser inimigos?
3: Não, é porque o que acontece? O Hulk atualmente, ele não transforma mais no Hulk.
0: Ah.
3: Ele é só o Bruce Banner.
0: Ah, ele não fica mais verde?
3: Ele não fica mais verde. Só que nesse filme vai ter uma ameaça aí que vai trazer o Hulk de volta.
2: Eu acho que podia ter uma cena igual aquela do Loki, que o Hulk sacode o Loki.
3: Nossa.
2: Só
3: o Loki no chão. Vai quebrar o Homem-Aranha.
0: Coitado do Spider-Man. O Washington chora, gente,
3: pois
0: se machucar
3: o
0: Spider.
3: Vai ficar tristíssimo. Mas, além disso, Peter buscará a ajuda de Bruce Banner, tá vendo? O Hulk. Pra entender as transformações que está enfrentando. O Homem-Aranha tá passando por uma crise.
0: Acho que ele vai deixar de ser Homem-Aranha, ele vai virar uma libélula.
3: Será?
2: Ou às vezes a gente tá com o simbionte de volta, o Venom.
3: É, o simbionte, o Venom.
0: Ah, enfim, pode ser também.
3: Quem sabe? Em uma trama que promete misturar ação, suspense e elementos clássicos dos quadrinhos. E realmente, esse filme tá muito quadrinho e eu tô adorando.
0: Eu acho isso muito legal.
3: Isso é muito bom.
0: Sabe? Esse retorno às raízes mesmo,
3: exatamente.
0: Eu acho que é bem legal.
3: E outra participação confirmada é a do Justiceiro, vivido por John Bertinal, que deve ter papel importante na história. O longa marca mais uma aventura do herói após os acontecimentos de Sem Volta Pra Casa. Então, assim, já tá uns 5 anos sem Homem-Aranha
0: no cinema.
3: Muito tempo. E chega nos cinemas já no mês que vem, 30 de julho. Cercado de expectativa por reunir personagens conhecidos do universo Marvel em uma nova e eletrizante jornada.
0: Eu não tenho nenhuma dúvida que o Washington estará na primeira fila do
2: cinema.
0: Com
2: certeza.
3: Eu estarei lá também.
0: Mas o Washington estará devidamente vestido de Homem-Aranha.
3: O Washington está lá na própria tela.
0: Não, porque na última vez que ele foi ao cinema, ele foi de Homem-Aranha. Ele foi vestido.
3: Ele foi vestido.
0: É, então, naturalmente.
2: Assim, eu não posso julgar, porque no filme da Barbie eu fui de rosa.
0: Mas você foi tipo de boneca?
2: Fui completamente de rosa.
3: Ah, legal.
2: Ah, foi de rosa.
3: Foi fofo. Caracterizado, por isso eu gosto.
0: Mas de máscara?
2: Não, eu fui de maquiagenzinha bonitinha, roupa fofinha, cabelo arrumadinho, salto.
0: Bem barbezinha.
2: Então, assim, eu não vou julgar tanto.
0: É, o Washington já andou no ônibus, gente, no barraca vestido de Homem-Aranha.
2: Meu Deus.

0: Você é um daqueles encontros que deixa nosso coração feliz, que só, e nossos ouvidos também, né? Como Emicida se encontra com Vanessa da Mata.
1: Ninho, nem que seja no peito um do outro.
0: Juntinhos eles fazem passarinhos.
1: Soltos a voar, dispostos a achar um ninho.
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0: Pode atualizar seu feed, porque aqui, meu amor, a gente te conta tudo o que está rolando por aí, mais algumas coisas. Inclusive coisas que eu não concordo.
3: Eu concordo, gente. Tô na defesa.
4: Concordo em partes.
3: Gente. Tô na defesa.
0: Gente, eu quero saber de qual das partes. O que me preocupa é que vai agora qual das partes. Olha, mas a notícia é a seguinte: beber café e não casar. Uma idosa conquistou internatas ao revelar como chegou aos 108 anos. É sério? Sem café e sem casar?
4: Assim.
0: Não. Assim, é. Então.
4: Eu concordo em parte.
0: Tá, nós vamos depois discutir o assunto, mas conta essa história, Bela.
4: Pois é, enquanto muitos esperam ouvir fórmulas complexas ou hábitos rigorosos, ela surpreendeu ao dizer que tudo se resume a duas coisas: tomar bastante café e nunca ter se casado. A declaração leve e direta.
0: Você vai viver pouco, Jota, você não bebe café?
3: Ah,
0: não,
3: eu bebo café, né? Eu bebo café, eu não tô casado.
0: A gente vai resolver isso pra você, calma, tá?
4: A declaração leve e direta rapidamente viralizou e arrancou risadas, mas também despertou curiosidade sobre o que realmente contribui para uma vida longa. Apesar do tom descontraído, especialistas reforçam que não existe uma receita única para viver mais.
0: Não ficar irritada com as pessoas já é uma grande ajuda.
4: Não ficar irritada e não irritar os outros.
0: Você já vive bem melhor, amigo.
4: Segundo a Organização Mundial da Saúde, a longevidade está ligada a um conjunto de fatores como alimentação equilibrada, prática de prática de atividades físicas.
3: Não tem também.
4: Sono de qualidade. É, e saúde emocional.
3: Ah,
4: checklist. Negativo.
3: Checklist todo errado.
0: Eu acho que você não viveu muito pouco comigo. Desculpa. Tô preocupada com você agora.
4: Cada pessoa carrega uma combinação única de hábitos, genética e estilo de vida que influencia diretamente no envelhecimento. Ainda assim, histórias como a de Dona Alzira trazem uma reflexão importante. O jeito leve com que ela encara a vida aponta para algo que muitas vezes é subestimado. O impacto do estresse e das preocupações no nosso bem-estar.
0: Viver com tranquilidade. Exato.
4: Tranquilo, na paz.
0: E de vez em quando aperta naquele botão. Sabe aquele botão que eu não posso falar o nome? Que você faz... De vez em quando você aperta ele.
4: Manter uma rotina mais tranquila, valorizar pequenos prazeres e cultivar momentos de alegria pode ser tão essencial quanto qualquer recomendação médica.
0: Olha, mas vou dar minhas opiniões aqui sobre isso. O hábito de beber café, eu acho que ela tá super certa, porque, gente, cafezinho é
4: vida. Eu discordo.
0: A Bela não bebe café.
4: Eu não gosto de café.
0: É a Bela que não bebe café. Eu falei errado. Então, assim, você vai viver pouco também.
4: Eu vivo.
0: Agora, do casar, depende. Depende do traje que você vai casar.
4: É, exatamente.
0: Porque se a pessoa for um traje, ela só te der dor de cabeça, se te der por em ação, não te ajudar em casa, não te ajudar a criar seus filhos, não for um bom companheiro pra você, é melhor ficar solteiro.
4: É
0: melhor ficar... Você ficava tendo dor de cabeça com o homem dentro de casa? Pelo amor de Deus! Agora não, se você encontra uma pessoa legal, que vai fazer sua vida mais feliz, vai fazer sua vida mais leve, aí tá tudo bem. Agora aquele que só larga a privada suja, larga a toalha em cima da cama... Gosta não, mais é das peladas com os amigos do que com a pelada em ser em casa? Não. JP, nós vamos refazer essa checklist que eu fiquei preocupada com a sua saúde.
3: Vamos. Por favor. Urgentemente.
0: Tá? Gente, vamos arrumar um namorado pro JP, porque eu não posso deixar esse menino sozinho, não, gente.
3: Estamos precisando.

0: O encontro de Felipe Araújo com o Panda em seu ponto G, música que já está chegando nos tops aí do sertanejo do Brasil. Vamos seguir falando por aqui, a gente tá falando de encontrar um amor pra vida. Ô JP, você prefere encontrar uma história de amor ou prefere que o Brasil conquiste o Hexa?
1: Nossa, eu vou ficar em silêncio aqui, porque eu não sei responder essa, gente. Eu nunca vi o Brasil ganhar uma Copa,
0: mas tô
1: precisando de um amor.
0: Tá precisando, então você fica na dúvida. Pensa,
1: se tivesse os dois juntos, né?
2: A gente
1: ganha
2: uma Copa uma vez, mas o amor é pra vida toda, né?
3: Nossa, filosofou, hein?
1: Tá, agora... Entra em contato comigo, meu nome é...
0: O arroba dele no Instagram e tal. Olha, mas é o seguinte, Hexa ou uma história de amor? Sim, tem muita gente preferindo uma bela história de amor, JP.
1: Pois é, gente, uma pesquisa realizada pelo aplicativo de relacionamento Inner Circle mostra que para muitos solteiros encontrar um romance é mais importante do que celebrar um novo título da seleção brasileira.
0: Esse cara é o JP, você tá com ele, JP, gente. Tô achando,
1: Jota. O levantamento ouviu 1.400 pessoas que revelou que 53% dos entrevistados entre 25 e 34 anos preferiram viver uma paixão a ver o Brasil levar a taça.
0: Até porque o Brasil passa, né? O amor pode ser que fique, então, tem razão. Exatamente. Eu acho que a escolha é boa, achei justa.
1: E entre os solteiros de 45 a 54 anos, o desejo por um relacionamento é ainda mais forte. Apenas 22% escolheram o hexacampeonato como prioridade.
0: Ou seja, mas esse pessoal que já viu o Brasil ser campeão.
1: É, né? Exatamente. Então pode ser mais por tranquilo. Isso também. Segundo os especialistas da pesquisa, a percepção de que está mais difícil encontrar um amor nos dias atuais está relacionada às mudanças na forma de se relacionar.
0: Isso é verdade.
1: E as expectativas criadas em torno dos relacionamentos.
0: Não tá fácil não, meu bem. Casar e relacionar hoje em dia não tá fácil não. Quem tá solteiro tá sofrendo.
1: Exatamente. E os bons já estão casados.
0: Já estão ocupados.
1: Para eles, o segredo está em equilibrar o desenvolvimento pessoal com a disposição para construir uma relação verdadeira, mantendo-se aberto às oportunidades que o amor pode trazer.
0: Volta lá na nossa notícia da senhora que tá vivendo 108 anos. Você tem que encontrar um amor que seja bom pra você. Porque pra encontrar qualquer coisa, sentido, gente, é melhor você ir curtir o Hexa solteiro.
3: Mas nessa daí eu escolho o Hexa, porque o amor eu já encontrei.
0: Ô Léo, se o casamento, o pedido de casamento não surgir agora, meu filho.
3: Eu prefiro o Hexa porque o amor eu já encontrei.
0: Hoje tem, Léo. Hoje tem.

0: som de Backstreet Boys com As Long As You Love Me. Faltando 13 minutinhos para as 2 da tarde, por aqui a gente segue conversando no seu rádio, dando boas dicas para você, também contando aquelas histórias que estão aí no mundo da internet e também no mundo dos cinemas. O pessoal tá ansioso com filmes chegando por aí, né, gente?
1: Não, tem muita coisa chegando.
0: Falando de Homem-Aranha, hoje já vamos falar de mais um, porque Toy Story 5, novo filme da franquia, sim, chega aos cinemas, Bela Moreira.
2: Pois é, Grazi, o quinto filme da franquia, que já conta com mais de 30 anos de história, aborda um tema bastante atual, os perigos da infância presa à tecnologia. O grande vilão dessa vez não é um personagem humano, mas sim um tablet chamado Lilipad de cor verde. A Bonnie enfrenta dificuldades para socializar na escola, pois todas as outras crianças também estão presas aos dispositivos digitais, levando-a a deixar os brinquedos de lado.
0: Tema atualíssimo, né, gente?
2: Ah, muito atual.
0: Os olhos estão só virados para baixo.
2: E a icônica música Amigo Estou Aqui, considerado o lema da franquia, também ganhou uma nova versão pro quinto filme, muito lindinha. A Disney e a Pixar convidaram o cantor brasileiro João Gomes para regravar a canção, trazendo um toque de brasilidade à produção, apesar de que teve muita gente na internet que não gostou.
0: Ah, mas o povo não gosta de povo chato.
2: Muita gente não gostou, mas eu adorei.
0: Maravilhoso. Se você não gostou, você tira, você não escuta, a gente gostou.
2: O Toy Story completou 30 anos em dezembro de 2025, tendo o primeiro filme sendo lançado em 95. Ao longo desses anos, com 4 filmes, a franquia acumulou impressionantes números. Gente. Mais de 3 bilhões de dólares em bilheteria.
0: É muita coisa, gente.
2: 11 indicações ao Oscar e 3 estatuetas, além de um prêmio especial. O primeiro filme arrecadou 400 milhões de dólares. Uou. O segundo, cerca de 497 milhões de dólares. Já o terceiro e quarto filme ultrapassam a marca de 1 bilhão de dólares cada um nas bilheterias mundiais. A expectativa é que o quinto título repita esse desempenho, impulsionado pelas críticas positivas que destacam a atualidade do enredo.
0: Pois eu acho que vai dar muito bom, gente. Se eles estão pegando essa vibe, dessa energia, então tentando voltar os olhos das crianças para coisas assim mais materiais e não tão virtuais.
2: Tão digitais, né?
0: Tão digitais, eu acho muito legal a história.
1: Eu acho bacana, assim. Apesar que Toy Story eu acho que já devia ter acabado, mas assim, é porque você já fica com aquela sensação... Não, você fica com a sensação que o terceiro filme foi um final muito bom.
2: Foi o final.
1: Sabe, eles deixando os brinquedos, sim, você fala, não precisa mais nada.
0: Aí eles criaram
1: um
0: de novo.
1: Filme. Tipo assim,
0: tem que saber a hora de parar também.
1: Tem que saber a hora de parar, mas eu não duvido que tenha mais.
0: Mas pode ser também que eles estão dando essa virada de chave agora aí pra falar de uma coisa, de um tema mais atual, que é o excesso de telas, pra começar a contar uma outra história baseada no Toy Story, né? Dos brinquedos. Pois é, então vamos acompanhar e aguardar Toy Story pra gente contar. Por isso a gente escuta João Gomes aqui no Conectados com a sua versão de Amigo Estou Aqui.

0: sobreviver. Pra fechar o Conectados de hoje, o som de Matheus e Cauã com os seus Sete Mares. A gente chega no finalzinho do nosso Conectados com apoio de Sediplan Planos de Saúde, Homem.com e Aromas Decor. Com certeza de amanhã no nosso Sextou no Ritmo do Brasil. Aí eu tinha que achar essa vinheta, né? Do Brasil. Apesar de que o Galvão Bueno agora, ninguém tá falando dele mais, né, tadinho?
1: Ele não tá narrando a Copa, não?
0: Tá, no SBT, mas ninguém tá falando do SBT.
2: No SBT, gente. Agora é Cazé.
0: Agora é o que tá estourado é a Cazé TV. A Cazé TV. Acho que nem ele esperava que ele estaria tão estourado. É. Né, gente?
1: Estourou. E começou streamando aleatoriamente, olha que legal.
0: E o canal dele só YouTube, não tem exatamente. TV aberta, não tem nada.
1: Muito legal.
0: E tá com direitos, inclusive, de estar na Copa. Então, tipo assim, não está
1: isso
0: mais.
1: Isso que é uma história de.
0: Isso é uma história, né? Isso é uma história da comunicação mundial aí. Mas, gente, Conectados fica por aqui, JP, até amanhã.
1: Tchauzinho, Grazi, até amanhã. Tchauzinho, Isa.
2: Tchauzinho,
1: até amanhã.
0: Bela, até amanhã. Até. Tem frase do dia? Tem.
1: Claro que tem, não pode faltar.
0: Frase da He-Man. Frase da He-Man, Grazi.
1: Xirra.
0: Frase da Xirra. Essa é pesada. Vocês estão preparados para fazer
1: isso? Vamos lá.
0: Olha, preste atenção, hein? Essa que você tá me ouvindo aí, preste atenção. Aumenta o volume do seu rádio, porque essa frase é ensinamento para sua vida, para você não se esquecer. O que algumas pessoas odeiam em você, muito provavelmente, é aquilo que falta nelas. Por isso, continue brilhando. Beijo, tchau.
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0: Olá, tudo bem? Uma boa tarde pra você. Estamos de volta por aqui na programação 93 FM e a partir de agora você confere com a gente o Mega Pop.
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0: Uma excelente tarde para você, é isso aí. A partir de agora você confere pela 93 FM o Mega Pop, o melhor da música pop, ainda notícias, fofocas, tudo isso e muito mais nessa tarde aqui na programação 93 FM. Para começar tem Bruno Mars, I Just Might.

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2: 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Notícias chegando. Quem chega dessa vez é Thiago Rossi. Alô, Thiago, boa tarde.
3: Boa tarde, Jackson. Boa tarde, amigos do Megapop. Tudo bem? Olha, uma operação da Polícia Civil realizada nesta quarta-feira em Entre Rio de Minas e São Brás do Suaçuí resultou na prisão de duas pessoas e no resgate de 195 suínos em situação de maus tratos e na interdição de 8 estabelecimentos suspeitos de envolvimento com abate clandestino de animais e comercialização irregular de carnes. Durante a ação, foram encontrados animais em condições inadequadas, equipamentos utilizados no abate ilegal e grande quantidade de carne imprópria para o consumo. Um homem e uma mulher foram presos em flagrante por crimes contra as relações de consumo, enquanto as investigações prosseguem para identificar outros envolvidos e apurar possíveis crimes ambientais e sanitários. E Barbacena recebe no próximo sábado, dia 20, das 9 às 12 horas, na Praça dos Andradas, o evento Praça Azul, Inclusão e Diversidade em Foco. Iniciativa gratuita voltada para crianças, famílias e toda a comunidade. Com o tema Cuidar, Brincar e Incluir, a programação contará com uma caminhada pela inclusão, atividades sensoriais e recreativas, oficinas, circuito motor, orientações sobre saúde e saúde mental infantil, além de espaços de acolhimento e apoio às famílias, promovendo conscientização, respeito às diferenças e inclusão social. Olha, essa é para você, torcedor aí do Brasil na Copa do Mundo. O Neymar não viaja com a delegação brasileira para a Filadélfia e está fora da partida contra o Haiti amanhã, sexta-feira, pela fase de grupos da Copa do Mundo. O camisa 10 segue em recuperação de uma lesão na panturrilha direita sofrida há um mês e permanecerá em Nova Jersey realizando trabalhos físicos e técnicos. Apesar de já ter treinado com bola e participar de parte das atividades com o grupo, a comissão técnica comandada por Carlo Ancelotti adota cautela e ainda considera o jogador dúvida para o confronto contra a Escócia na próxima semana, com a expectativa de que seu retorno aconteça apenas na fase mata-mata do Mundial. Bem, Jackson, eu vou ficando por aqui, mas às 15 horas a gente retorna com mais informações direto da redação. Um abraço e até mais.
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0: Crusher Last Night, encerrando essa sequência aqui do Mega Pop 93 FM.
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2: E olha só, dois grandes nomes da música mundial em um só projeto, Jennifer Lopez e Alok, anunciaram a parceria inédita Everything's Fine, uma canção que combina o pop poderoso da diva americana com a pegada eletrônica do DJ e produtor brasileiro, um dos artistas mais ouvidos do planeta. A colaboração reúne dois nomes que dispensam apresentações. Jennifer Lopez é uma das artistas mais influentes das últimas décadas, com hits que atravessaram gerações e marcaram épocas. Já Alok é o DJ brasileiro que conquistou o mundo acumulando centenas de milhões de streams e shows nos maiores festivais globais. Everything's Fine chega como uma das colaborações mais aguardadas entre o mercado pop internacional e a cena eletrônica brasileira, um encontro de mundos que promete fazer o público dançar. A faixa será lançada nas plataformas de streaming no dia 26 de junho. Muito bem, então, enquanto não chega a novidade dessa parceria de Jennifer Lopez e Alok, a gente confere na sequência, uma da Jennifer Lopez e, em seguida, outra do Alok. Essa é a 93 FM e o Mega Pop.

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1: Muito bem, vamos fofocar por aqui no Mega Pop 93 FM. E quem chega com as fofocas hoje é Alice Ottoni. Oi, Alice.
2: Era pra eu estar aprendendo a fazer crochê pro meu neto. Foi isso que a Xuxa disse ao compartilhar detalhes sobre a sua nova turnê. É isso mesmo, gente. Vai ter show da Rainha dos Baixinhos. Em uma entrevista, a loira contou sobre seus planos para comemorar os seus 40 anos de carreira e a forma que ela encontrou de celebrar isso foi fazer uma série de shows. Xuxa compartilhou que os preparativos estão sendo feitos para agradar unicamente os fãs. Ela contou que 17 músicas foram regravadas usando a sua voz de hoje em dia, mas com os arranjos do passado. Tudo para deixar a performance o mais nostálgica possível. Ela decidiu isso porque ela quer que os fãs voltem ao tempo. E se eu posso te contar um spoiler, parece que até as Paquitas originais vão marcar presença nos palcos. A turnê O Último Voo da Nave estreia em julho e é a despedida da fase da artista. Segundo ela, depois disso, a tal da Nave vai ser aposentada, já que ela deseja mostrar pro público que não é mais a Xuxa dos anos 90.
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7: Bom demais, hein? Essa tarde você com a gente curtindo o Mega Pop. Agora tem Swedish House Mafia, Don't Worry Child. Fique com a 93 FM, o Alto Astral, pra você por aqui no Mega Pop.

0: Vanessa da Mata e Ben Harper aqui no Megapop 93 FM. Swedish House Mafia, Don't You Were Tired. Agora tá chegando informação para você direto da redação.
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2: Boa tarde, Jackson. Tudo bem com você? Tô chegando aqui com mais notícias direto da redação. O Conservatório Municipal de Barbacena, Heitor Villa-Lobos, promove nesta quinta-feira, hoje, às 19h, mais uma edição do projeto Além da Partitura, com entrada gratuita e aberta ao público. A atividade será realizada no auditório da instituição e contará com a apresentação, composição e processos criativos, conduzida pelo cantor, compositor, multiinstrumentalista e produtor cultural Lucas Campos, que compartilhará sua trajetória artística e experiências na criação musical. Atuando na música desde 2015, o artista possui mais de 20 canções autorais lançadas e já foi premiado em festivais e se apresentou em diversas cidades da região. Atualmente, também desenvolve trabalhos de produção cultural por meio do coletivo Rock do Bicho e do Encontro de Compositores Bequê. O projeto tem como objetivo aproximar a comunidade da música por meio de encontros e recitais que estimulem o conhecimento e a reflexão sobre a arte musical. E o governo de Minas, por meio da Secretaria de Estado de Saúde, reforçou o alerta sobre o uso responsável do SAMU 192 após o registro de cerca de 92 mil trotes e ligações indevidas no estado somente em 2025. Segundo a pasta, chamadas falsas ocupam as linhas de emergência, atrasam atendimentos e podem impedir que pessoas em situação grave recebam socorro a tempo. A secretária adjunta de saúde, Poliana Cardoso Lopes, destacou que um trote pode custar vidas ao deixar uma linha indisponível para quem realmente precisa de ajuda urgente. E uma joalheria localizada na região central de São João del Rei foi assaltada na manhã dessa última quarta-feira. Segundo a Polícia Militar, dois homens armados invadiram o estabelecimento durante a abertura da loja, renderam os funcionários e anunciaram o roubo. Os criminosos levaram diversas peças, entre joias, metais preciosos e bijuterias, causando um prejuízo estimado em cerca de R$ 170 mil. Reais. Durante a ação, também foi roubado o telefone celular de uma cliente que estava no local. A Polícia Militar realiza buscas para identificar e localizar os suspeitos. Eu vou ficando por aqui, Jackson, mas mais tarde a nossa equipe volta com mais notícias direto da redação.
0: Muito bem, participação de Isabela Moreira aqui na programação 93 FM com as informações direto da redação. Forte abraço para você, Isabela. Até a próxima.
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0: Jason Mraz no Mega Pop em 93 FM. You Might Like It. Ainda teve Harry Styles, Dance No More. Fique com a gente, Mega Pop, programação 93 FM, apoio cultural Silveira Super Mais e Baco Buffet.
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2: São 3h37. 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CPM 22. Um minuto para o fim do mundo.

0: Dando play no Mega Pop 93 FM, Higher Power, CPM 22, um minuto para o fim do mundo. Vamos fofocar por aqui. Alice Ohtoni, mais uma vez. Alô, Alice.
1: Gente, vamos dar uma pausa na Copa? Depois de quase 2 anos longe das competições internacionais, a nossa medalhista Rebeca Andrade marcou a sua volta no Pan-Americano de Ginástica Artística. A campeã olímpica brilhou no seu salto e teve a maior nota da bancada qualificatória. É claro que não parou por ali e a ginasta teve um papel super importante na seleção da equipe feminina. Graças a isso, ela confirma sua vaga para o campeonato mundial e quem me contou isso foi a Confederação Brasileira de Ginástica. Segundo eles, a maior medalhista olímpica do Brasil vai competir no salto. A delegação feminina também celebra outras classificações importantes, como Thaís Fidelis e Sofia, que vão disputar o individual geral. Nas finais, por aparelho, Gabriela e Sofia vão estar nas barras assimétricas, enquanto Thaís e Júlia Soares vão disputar a medalha na trave. É, meus queridos, o Brasil segue arrasando no esporte internacional.
0: É isso aí, ainda bem, né, Alice? Nossa torcida sempre para o esporte brasileiro. Alice Ohtoni, por aqui, contando pra gente sobre a vida dos famosos, fofocas, tudo isso e muito mais na programação 93 FM, Alice Ohtoni. A gente segue então com Mega Pop.
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0: Bom Jovi, Mr. Robson.

0: Stanley Brown Jr. Servus. Bom dia, Mr. Robson. Mega Pop, de segunda a sexta-feira, das 2 às 4 da tarde. 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É isso aí. Por aqui, música, informação e o melhor da música pop pra você, hein? Daqui a pouquinho tem Circuito Sertanejo com grande fera Vandeir Antunes. Continue com a 93 FM, a rádio que é show.
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aqui no 93, 4 e 1. Olá, gente que se liga na gente, boa tarde. Quinta-feira já, hein? Hoje, 18 de junho de 2026, o nosso circuito no ar. Fazendo clima pra você, chegando com o nosso som até às 5 da tarde, tá? É um prazer ter você aqui do outro lado do rádio, nem que seja por alguns minutos. Vamos que vamos, começando o Circuito Sertanejo aqui, na Rádio Que É Show. Música.

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2: Conferindo 4 horas 12 minutos. Gente que se liga na gente, conferindo aqui a primeira sequência do nosso circuito no ar. Você ouviu Zé Felipe e Ana Castela, Sua Boca Mente. É, teve também aqui Cleiton e Romário, tá? É, o som de Hugo Guilherme e Henrique Juliano com João Neto e Frederico. É o clima gostoso pra sua tardezinha sertaneja, ok? E agora tá pintando a rapaziada muito animada, Carvalho e Mariano, no circuito da 93.
3: Vamos nessa gostoso, vai!

0: 4:19 na 93 FM.
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0: E assim fechamos a primeira sequência do Circuito Sertanejo na Rádio Que É Show. Rolou pra você aqui, numa boa, o som de Panda com Ícaro e Gilmar, Baqueado. E teve também Carvalho e Mariano, uma dupla muito animada que você confere aqui. Ah, um alô pra turma da Colônia Rodrigo Silva, nossa querida Colônia Rodrigo Silva, obrigado pela audiência. Um abraço, estaremos juntos aí. E em julho tem Encontro de Violeiros. Bem, música na conversa vai rolar agora. Simone e Simaria com Amado Batista e A Folha Seca. Música.

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0: Essa é a 93 FM, a rádio que é show. É um prazer ter você com a gente conferindo o nosso som. Gente, rolou Matheus e Cauã, Cronômetro, teve também Felipe Rodrigo e Ignora, Luan Santana com a sua Morena, começamos com Ana Castela e tem mais pra rolar. Mas tem também um recadinho pra turma que gosta de festa raiz, pra turma que gosta de cavalgada. Vem aí, em Barbacena, na Colônia Rodrigo Silva, faltando menos de um mês, hein, gente? Como que o tempo passa? Dias 10, 11 e 12 de julho, a volta do Encontro de Violeiros. Nesse ano é com a gente, né? O Festival da Colônia. E dia 12 de julho tem a Grande Cavalgada da Colônia. Teremos no dia 11 o desfile para a escolha da rainha do Encontro de Violeiros e dos Cavaleiros. E a festa começa na sexta, dia 10 de julho, com muitas emoções, tá? Valorizando a cultura sertaneja raiz, é o envolvimento da comunidade e, o mais importante, a família sertaneja reunida numa grande confraternização. Em breve, todos os detalhes e informações. Segue a gente aí no Instagram para você conferir também tudo que rola. Vandeir Antunes, todos os detalhes. 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
1: 4h51.
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1: E assim chegamos ao final de mais um som, Circuito Sertanejo no ar. A nossa tardezinha cada vez melhor. Agradecendo você pela companhia e sintonia do outro lado. E, é claro, marcando nosso novo encontro para amanhã, a partir das 16h, certinho? Aqui com você e para você. Fechando essa sequência aí com o som de Adriana Farias, Planeta Água. Adriana Farias, violeira, uma versão sertaneja da música de Guilherme Arantes. Para fechar nosso som de hoje e na sequência é TBT com Guto Costa no Fala Comigo. Aquele abraço e até amanhã de manhã com Bom Demais da Conta, acordando a cidade, e a tardezinha com o nosso circuito no ar. Valeu, valeu, tchau, obrigado.

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4: 93 FM 5:01.
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8: Ótima tarde pra você, vem comigo que esta é a 93 FM Barbacena, Minas Gerais, e eu sou Guto Costa com você até às 19. Hoje, quinta-feira? Hoje é quinta-feira, é dia de TBT, não é? Então vamos de música? Vamos dar um rolezinho no tempo. Você sabe que no TBT a gente rola as melhores que rolaram no último século, né? No século passado, de 2000 pra baixo.
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8: Vamos de TBT. Gente, TBT, sem esse cara que marcou gerações, que marcou a música brasileira. Raul Seixas, é lógico, meu querido. Cowboy Fora da Lei é uma canção que se tornou um ícone da música brasileira, lançada em 1987, e a música foi escrita por Raul Seixas e é considerada um dos grandes sucessos da carreira do cantor. Então curta aí, ele, o rei, Raul Seixas, Cowboy Fora da Lei.

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2: E vamos juntos, o TBT não para, hein? Vamos matar saudade mais uma dos anos 80? Essa que vem agora nasceu de uma dolorosa despedida amorosa envolvendo Axl Rose e uma ex-namorada, Izzy Stradlin, frente do clube The Rocks em Los Angeles, nos anos 80. Composta em apenas 5 minutos pela dupla, a música traz um refrão à frase que a garota disse a Axl, marcando o fim de um relacionamento. Com vocês, Don't Cry, com Guns N' Roses.

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2: 93 FM 5:17.
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2: Bom, galerinha, agora eu vou dar um pulinho lá na nossa central de jornalismo para saber as notícias.
1: E aí, Guto, né? Tudo bem? Tô chegando com mais notícias direto da redação. A Superintendência Regional de Ensino de Barbacena está com inscrições abertas até 22 de junho para o processo de seleção interna destinado à formação de cadastro de reserva e ao preenchimento de até 3 vagas temporárias no Programa de Recomposição das Aprendizagens. Podem participar servidores efetivos dos cargos de professor de educação básica e especialista em educação básica. As inscrições devem ser feitas exclusivamente pela internet, com envio da documentação exigida no edital. O processo seletivo será composto por análise curricular e entrevista, ambas de caráter eliminatório e classificatório. Os selecionados atuarão no acompanhamento pedagógico das escolas estaduais da jurisdição da SRE de Barbacena, participando de formações, visitas técnicas e ações voltadas à melhoria da aprendizagem. As entrevistas estão previstas para 23 de junho e o resultado final será divulgado no dia 24, com o início das atividades programadas para 25 de junho. E uma operação da Polícia Civil de Minas Gerais realizada nesta quarta-feira nos municípios de Entre Rios de Minas e São Brás do Suaçuí resultou na prisão em flagrante de 2 pessoas no resgate de 195 suínos em situação de maus tratos e na interdição de 8 estabelecimentos investigados por abate clandestino de animais e comercialização irregular de carnes. Durante as fiscalizações, os agentes localizaram um imóvel utilizado para o abate ilegal, apreenderam equipamentos usados na atividade e identificaram indícios de crime ambiental. Em Entre Rios de Minas, 3 açougues foram interditados e em um deles foi encontrada grande quantidade de carne que era imprópria para o consumo e acabou descartada pela vigilância sanitária. Os 2 suspeitos presos foram encaminhados ao sistema prisional, enquanto as investigações continuam para identificar outros envolvidos e apurar a extensão das irregularidades. E Barbacena recebe neste sábado o evento Praça Azul, Inclusão e Diversidade em Foco, que será realizado de 9 da manhã ao meio-dia na Praça dos Andradas. Com o tema Cuidar, Brincar e Incluir, a iniciativa é voltada para crianças, famílias e toda a comunidade, promovendo acolhimento, conscientização e valorização das diferenças por meio de atividades gratuitas. A programação terá início às 8h30 com a grande caminhada pela inclusão, saindo da Praça do Rosário e seguirá com diversas atrações, como atividades sensoriais, recreativas e educativas, circuito motor, oficina de escovação, oficinas criativas, orientações sobre a saúde e saúde mental infantil, além de espaços de apoio e acolhimento às famílias. Eu vou ficando por aqui, Guto, mas mais tarde a nossa equipe volta com mais notícias direto da redação.
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1: 93 FM 5:25.
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2: E vamos juntos aí no TBT da 93 FM. Agora, Envelheço na Cidade. Quem não se lembra dessa do Ira, hein? Um dos maiores clássicos do rock nacional. Ela foi composta por Edgar Scandurra em 1982, aos 20 anos. Após uma reflexão assim, solitária, né? Em uma estação do metrô em São Paulo, a letra fala sobre melancolia, passagem do tempo e distanciamento assim, de amigos da juventude. Isso acontece, né? E foi lançada no álbum Vivendo e Não Aprendendo, do ano de 1982. 86. Com vocês, Ira, Envelheço na Cidade.

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0: E o TBT não para, hein? Vamos continuar na Tura do Tempo? São as músicas mais tocadas no século passado. Você curte aqui no TBT. Então fala comigo. Vamos agora. Como eu quero, hein? Kid Abelha, é isso aí. Lançada em 1984 pelo Kid Abelha e os Abóboras Selvagens. No álbum de estreia, né? Seu Espião é um dos maiores clássicos do rock nacional. Mas esconde uma história de alerta sobre um relacionamento tóxico. É, composta por Paula Torre e Leone. A letra foi inspirada na namorada de um dos integrantes da banda na época. Então, com vocês, Como Eu Quero, do Kid Abelha, do ano de 1984, aqui no TBT.

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2: 93 FM 5:45.
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2: Chegando mais uma no TBT aqui, esta daqui é atemporal. Flyaway, lançada por Lenny Kravitz em 1998 no álbum 5, foi um sucesso espontâneo, criado ao testar um novo amplificador de guitarra, quase ficando de fora do disco. A música celebra a liberdade e o desejo de escapar da rotina. Rendeu a Kravitz o Grammy de melhor performance de rock masculina em 1998.

0: Galera, chegou a hora de dar aquela fofocada. Você gosta de fofoca? É sempre bom, né? Se não for pra denegrir ninguém, é sempre bom a fofoquinha da vida dos outros, né? 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Fala
1: e
0: comigo.
1: E aí, vocês estão acompanhando a nova temporada de Masterchef? Precisou só de 3 semanas pro programa já render uma treta. A temporada, que estreou em 23 de maio, teve o último episódio regado a lágrimas. O que aconteceu foi que os competidores tiveram uma prova onde precisavam usar o piqui como ingrediente principal dos pratos. E uma das participantes, a Carla Araújo, optou por fazer um pão tradicional chinês, onde envolvia carne suína e picles de piqui. Quando a cozinheira foi apresentar o prato aos jurados, o chefe Henrique Fogaça deixou todo mundo de boca aberta quando ele decidiu não provar o prato da participante. Ele realmente se recusou a comer. E não parou por aí. O chefe também fez várias críticas à receita apresentada. O assunto repercutiu nas redes sociais e os internautas estão criticando as falas do profissional, que chegou a dizer que a receita exalava vinagre. Claro que a Carla ficou abalada e deixou a bancada chorando. Mas ficou tudo bem depois e ela foi acolhida pelos outros competidores, que também demonstraram surpresa com a atitude do chefe.
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0: 93 FM 5:57.
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2: 93 FM, 6 em ponto. 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
1: Agora sim posso dizer, ótima noite pra você. Vem comigo que é a Astel 93 FM Barbacena, Minas Gerais. E eu sou o Guto Costa com você aqui no TBT na quinta-feira. Já sabe, aquelas músicas que marcaram época, né? Aquelas músicas que são atemporais. Sempre que a gente escuta, a gente curte. E essa daqui é bacana demais pra você curtir. Go West, que foi lançada pelo Pet Shop Boys em 1993. É um cover icônico de Village People, é? Lembra? De 1979, que se tornou um hino de esperança, liberdade e recomeço. Com vocês, Go West, com Pet.

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2: Mais uma pra você no TBT agora do rock, né? O rock nos anos 80, gente, e nos anos 90 aí dominava o estilo musical no Brasil com bandas incríveis que fizeram sucesso em todas as estações do rádio. Essa daqui é do Los Hermanos, Ana Júlia, do ano de 1999, e estourou a boca do balão e foi composta por Marcelo Camelo para ajudar o produtor da banda, Alex Winner, a conquistar Ana Júlia. É isso aí, uma estudante de jornalismo da PUC-Rio, por quem ele estava apaixonado. A música estourou, virou sucesso nacional, ganhou o prêmio Multishow, foi regravada por George Harrison e também pelo, acho que é Teodoro Sampaio, né? É, a música ficou bacana. E na voz de qualquer um, ela estoura a boca do balão. Mas vamos curtir o original? Los Hermanos pra você, com Ana Júlia.

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2: Esse aqui é figurinha, como é que a gente fala? Figurinha carimbada, né? Sempre tá no TBT, porque quando a gente fala da década de 80, 90, com certeza ele tá aqui com a gente. Então eu trago pra vocês, essa daqui foi lançada em 1984, O Último Romântico dele, Lulu Santos, não é? Com letra de Antônio Cícero, é um hino ao amor apaixonado e a vivência intensa, misturando a busca por romance com a energia jovem e aventureira dos anos 80. A canção, ela propõe unir a Zona Norte à Zona Sul, simbolizando a união do oposto e a entrega emocional, né? Lá no Rio, com certeza. Lulu

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1: 93FM, 6h26.
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1: 93 FM, 6:30.
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5: Voltei! E pra mais uma pra você, hein? Agora, quem não se lembra, hein? Aquela década de 90, as bandas nacionais estourando, né? Skank, Charlie Brown Jr., Cidade Negra, não Cidade Negra, Cidade Negra é bom demais, hein? Onde Você Mora, se lembra dessa? O sucesso do Cidade Negra foi lançado em 1994. Ano de Copa, hein? Ai, meu Deus do céu, deu saudade, hein? No álbum Sobre Todas as Forças, e foi composta por Nando Reis, com a ajuda de Marisa Monte. Então a música tinha que explodir, né? Curta então Onde Você Mora, com Cidade Negra.

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4: Olá, gente, tudo bem? Eu sou o Isaac Rema e esse é o podcast Psicologia para as Mídias, um projeto de extensão dos estudantes do nono período do curso de Psicologia do Unipac Barbacena, em parceria com a Rádio 93 FM.
5: Meu nome é Maraísa Guimarães e no programa de hoje vamos continuar falando sobre o papel do psicólogo nas unidades básicas de saúde. Muitas pessoas acreditam que o trabalho do psicólogo na UBS acontece apenas dentro do consultório, mas a atuação vai muito além dos atendimentos individuais e grupais. O psicólogo também desenvolve ações voltadas para a promoção da saúde e prevenção de doenças, trabalhando diretamente com a comunidade. Entre essas atividades estão palestras educativas, rodas de conversa, campanhas de conscientização e trabalhos realizados nas salas de espera das UBSs.
4: Esses momentos são importantes porque levam informação à população sobre temas como saúde mental, ansiedade, depressão, relações familiares, autocuidado, uso de substâncias e qualidade de vida. Outra atividade muito importante é a visita domiciliar. Em alguns casos, o paciente pode apresentar dificuldades para comparecer à unidade de saúde, seja por limitações físicas, emocionais ou questões familiares. Nessas situações, a equipe de saúde pode realizar visitas à casa do usuário, garantindo continuidade no cuidado e maior aproximação com a realidade vivida por ele. O psicólogo também atua em conjunto com outros profissionais da UBS, como médicos, nutricionistas, enfermeiros, assistentes sociais e agentes comunitários de saúde. Esse trabalho em equipe é fundamental para oferecer um cuidado mais completo e humanizado à população.
5: A saúde mental faz parte da saúde como um todo e cuidar das emoções também é uma forma de cuidar da qualidade de vida. Para saber mais sobre o atendimento psicológico, procure a UBS da sua região. Agradecemos à Rádio 93 FM pelo espaço e a todos que estiveram conosco em mais um programa. Não deixe de cuidar de você. Até a próxima!

TBT na 93, sem Michael Jackson, não é TBT, né, gente? Lançada em 1982 no álbum homônimo, Thriller, de Michael Jackson, foi escrita por Rod Temperton e produzida por Quincy Jones, concebida como uma faixa teatral focada em temas de terror. É, o clipe revolucionário, se lembra? Em 1983, dirigido por John Landis, transformou o formato em curta-metragem, popularizando zumbis, coreografias marcantes e efeitos especiais do pop. Quem não se lembra ainda da dança? Gente, bom demais, não é? Com vocês, então, Michael Jackson, aqui no TBT.

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1: Vamos de música. Ainda é Cedo, lançada em 1985 no álbum de estreia de Legião Urbana, é um clássico do rock brasileiro que aborda um relacionamento amoroso complexo e incerto. Composta por Renato Russo, embora sim creditada à banda, a letra retrata dificuldades de comunicação, diferenças de personalidade, insegurança emocional de um casal. Então, aumenta o som e vamos matar a saudade de 1985, Ainda é Cedo.

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0: Bom, galerinha, terminando mais um TBT aqui na 93, né? Mas tô indo embora, mas tô de volta amanhã no Sextou Geral. Fiquem agora com o especial durante a Copa do Mundo. Vamos ter aí, né, o Seleção 93 arrebentando a boca do balão com o melhor que acontece na Copa. Então não perca, daqui a pouquinho, meus amigos, o Washington, Pilha, Companhia Limitada, trazendo para você o melhor do futebol e do esporte, né? Especial Copa do Mundo, Seleção 93, chegando na área daqui a pouco, e eu tô indo nessa. Beijo salado e até amanhã, se Deus quiser. Tchau, tchau, fui!
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0: Uma boa noite a todos, estamos começando mais um Seleção 93 na Copa, ao vivo aqui na Rádio 93 FM. Vamos comentar as principais notícias da nossa seleção brasileira, da Copa do Mundo e repercutir o que rolou na imprensa internacional. Estamos aqui hoje com Marco Aurélio e o nosso amigo Beto Santos, são as enciclopédias do nosso futebol. Boa noite, meninos, sejam muito bem-vindos.
1: Boa noite, Carlos. Um abraço aí, torcedor.
2: Boa noite, ouvinte aqui da Rádio 93.
0: Então, agora nós vamos começar ao nosso grande debate. Lancelotti tem três dilemas principais para resolver antes da partida entre Brasil e Haiti e fez cinco mudanças no treinamento. Carlo Ancelotti chega à sua segunda rodada da Copa do Mundo com três dilemas principais para resolver na seleção brasileira. Depois do decepcionante empate em 1-1 contra Marrocos na estreia, o treinador sabe o que precisa da vitória contra o Haiti às 9:30 da noite de sexta-feira, para evitar que a pressão aumente ainda mais sobre a sua equipe. O primeiro dilema é, no meio-campo, Casemiro, um dos grandes jogadores, foi mais criticado da estreia, mas também é um dos principais líderes do grupo. A questão para o Lancelotti é decidir se vale a pena abrir mão da experiência e da liderança do volante para ganhar mais intensidade no meio. Nos treinos, a principal sinalização foi a entrada de Fabinho entre os titulares. O jogador teve um bom desempenho no segundo tempo contra Marrocos e surge como candidato natural à vaga. O segundo ponto envolve o comando de ataque. Igor Thiago teve uma atuação discreta na estreia e pode perder o espaço na segunda partida. Ao mesmo tempo, uma substituição imediata pode afetar a confiança do atacante logo no início da competição. Ancelotti precisa avaliar se mantém o centroavante para tentar recuperá-lo diante de um adversário teoricamente mais acessível ou promove uma mudança em busca de uma resposta mais rápida à equipe. A terceira dúvida é estrutural. O treinador precisa decidir se mantém o meio-campo com três jogadores do setor ou retorna ao desenho com apenas dois homens centrais e mais um atacante aberto pela direita. O técnico Lancelotti realizou cinco mudanças na seleção brasileira no treino dessa quarta-feira, preparando o time para o duelo contra o Haiti. A nova formação, revelada pelo Portal UOL, inclui Léo Pereira e Luiz Henrique, e deixa de fora Gabriel Magalhães e Rafinha. Em relação à estreia contra Marrocos, Danilo assume a lateral no lugar de Banhes, e Fabinho substituiu Casemiro no meio-campo. Gabriel Magalhães e Rafinha, poupados por questões físicas, na última segunda-feira, dão lugar a Léo Pereira e Luiz Henrique. Meninos, o que vocês acham aí desses três pontos principais que a gente viu aqui, né, dos últimos comentários aí, dos treinamentos, sobre o Casemiro, Beto Santos e Marco Aurélio? Vocês acham que Lancelotti saca esse grande jogador ou ele vem aí com uma mudança colocando o Fabinho, que entrou muito bem na segunda etapa contra o Marrocos?
1: Fica aí uma interrogação, né, porque o Lancelotti já vem bem desconfiado, né, ele tinha um crédito para dirigir a seleção brasileira, e o primeiro jogo ele desmontou, ele não teve time, formação do time, né, titular, ficou protelando e colocou um time, que sem os laterais, né, devido aí a contusão do Wesley, mas quem pagou o pato foi o Casemiro. Eu não acredito que o Casemiro joga mal duas partidas. Ele é um jogador, é um xerife, e na estreia da seleção brasileira, ele não conseguiu ser o xerife da seleção brasileira. Fica aí uma desconfiança no Carlos Ancelotti. Agora, se o Brasil jogar o feijão com arroz, é goleada tranquila.
2: Para mim, o Casemiro está fora do jogo. O Casemiro, para mim, é o trator pesado e amarelo. É um trator. Então, acho que no jogo da estreia contra o Marrocos, colocou-se o Ibanez lá. E bem, em vez de marcar a lateral, estava marcando o Casemiro, porque o Casemiro não estava aguentando correr. O Fabinho deu mais mobilidade ao meio de campo, então por isso eu acho que ele tem que fazer assim, não só o Casemiro, tem que também pensar no Rafinha, porque o Rafinha lá na Espanha joga muita bola e na seleção brasileira não está fazendo nada, e precisamos sim de um atacante. O Brasil hoje não tem um atacante, o Thiago é muito bom, fez grandes jogos lá na Europa, mas na seleção não chegou o Thiago que a gente viu jogando na Europa. Então, eu acho que ele vai fazer várias mudanças. Uma já está confirmada, que é na lateral esquerda, já entra o Danilo, já vai entrar no lugar de Benhas. Então está na hora dele colocar mais velocidade. O time do Brasil é um time lento, precisa de jogadores mais rápidos, porque se um empate com o Haiti vai complicar e muito a vida do Brasil.
1: Marco Aurélio, mas é hoje, o jogo de amanhã, contra o Haiti, ele vai ficar mais tranquilo, o treinador, que vai enfrentar, teoricamente, uma seleção mais inferior. Né? E ele pode, então não fica aquele medo da estreia. Eu achei que ele entrou com a seleção contra o Marrocos meio com medo. É tanto que ele...
2: Né? Eu vou discordar de você, porque você está falando do Haiti. Nós vimos aí Cabo Verde e vimos a Espanha, que não jogou nada, foi zebra, vimos o Portugal também, foi
1: não, isso é por isso que eu jogou. Por isso.
2: Então o Haiti... Não vai pensando que o Brasil vai fazer aquele jogo de 7-1 que ganhou há algum tempo aí atrás contra o Haiti de 7-1, que não vai. O Brasil precisa jogar e colocar que ele é a camisa pesada. O Brasil tem uma das camisas mais pesadas do Brasil. Então, se ele entrar com essa historinha de o Haiti nós vamos ganhar, não vai ganhar, tem que estar preocupado, porque está valendo uma classificação. E o Brasil empatando, o Brasil não classifica.
1: Mas o Haiti, se jogar 10 vezes, o Brasil vai ganhar 9. Pode isso, porque em Copa do Mundo, uma vez, uma partida, um detalhe, né, pode ir embora todo o trabalho.
2: Pô, que você está sendo muito otimista.
1: Estou sendo realista,
2: O Haiti não é isso,
1: futebol.
2: Gente.
1: Agora, hoje, o futebol cresceu muito. As equipes melhores, menores, as seleções menores, elas tiveram uma evolução muito grande devido à tecnologia, porque hoje o treinador, ele estuda o time adversário.
0: Deixa eu fazer uma pergunta para vocês aqui. A gente está falando aqui sobre o Fabinho na vaga do Casemiro, mas vendo a situação do Haiti, que é uma equipe relativamente mais fraca, por que não o Danilo do Botafogo, né, para jogar com a maior posse de bola? Nos últimos jogos da seleção brasileira que ele entrou muito bem, até marcando gol no amistoso. Por que não o Danilo no lugar do Fabinho, Marco Aurélio e Beto?
1: Estão esquecendo o Paquetá, né? O Paquetá
2: que foi mas aí que tá, o Danilo, o Casemiro, o Fabinho vai entrar na vaga do Casemiro.
1: Isso.
2: E quem vai entrar na vaga do Paquetá é ele, é o Danilo.
0: Danilo?
2: Para mim, o Danilo entra na vaga.
0: Está confirmado, mas a tendência
2: é... Até mesmo colocava, não só o Danilo, colocava também Luiz Henrique, que dá outra movimentação. O time precisa de movimento, precisa de jogadores rápidos, jogadores que vão para frente para marcar gol. É um time pesado, meio de campo do Brasil.
1: Falta um camisa 10, né, Lucas?
0: É, isso aí foi, eu acho que...
2: Isso aí... Tá aí, o camisa 10 é o que vocês levaram.
0: A gente vai entrar daqui a pouco falar sobre ele. Mas, né, pensando assim...
1: Por exemplo, o Luiz Henrique, a bola tem que ser lançada para ele.
2: Mas é um cara de explosão, ele pega a bola e vai para frente.
1: Na
2: laterais, onde temos dois laterais que vão ao fundo. Nenhum dos dois laterais vão ao fundo cruzar.
1: Inclusive, você notou o próprio Vini Júnior, na hora que ele recebia a bola no setor esquerdo, ele tinha dificuldade, se não fosse para cima do adversário, ele não tinha como companheiro que ajudava.
0: Ninguém ele gostava,
1: ele precisa de um jogador. Aquela jogada, 1-2.
2: Ele precisa de um jogador ali do lado dele, isso não tem.
1: Isso é um
2: se
1: lateral.
2: Se tivesse um lateral, não tem, porque o lateral, o Danilo não, só marca. Ele não vai para frente.
0: Mas aí, Marcos, se a gente pensar aqui numa formação mais ofensiva para a seleção brasileira jogar contra o Haiti, você colocar o Bruno Guimarães, mais o Danilo que joga no Botafogo, a gente não teria mais opções ofensivas, colocando o Luiz Henrique aberto pela direita, colocando o Rafinha, o Vini Júnior pela esquerda e o Igor Diago centroavante.
1: E esse
0: Danilo Fernandes chegando como um homem surpresa dentro da área, deixando o Bruno Guimarães mais fixo no lugar do Casemiro.
2: Eu tirava Casemiro, Bruno Guimarães e Paquetá. Entrava com Danilo, Fabinho, Luiz Henrique.
1: E o Hendrick?
2: O Hendrick no lugar do centroavante do Brasil. Porque o Henrique tem que jogar na frente, ele tem que ter um espoleta lá na frente, coisa que não tem.
1: Ele tem um índice muito grande de conclusão, né?
2: E ele é
1: um jogador, né? Do jovem.
2: E ali a gente sabe que ele tem um problema de patrocinador.
0: Eu acho que é
2: o
0: único.
2: É uma besteira que estão fazendo com o Brasil. Por isso que eu falo, a CBF está na hora de mandar todo mundo embora. Porque lá na Argentina, a gente viu lá, depois da última Copa que o treinador passou a O Falcão tirou todo mundo. Olha o nível da seleção argentina como está hoje.
0: Então, na sua opinião, você acha que o Igor Thiago não deveria entrar como titular, não, e sim como o Hendrick?
2: Hendrick.
0: O Hendrick hoje tem mais qualidade, né? Com a bola no pé do que o Igor Thiago.
1: Sim, é um jogador que dibra, né?
2: Jovem,
1: hoje,
2: 19 anos.
1: Hoje, né, no sistema de marcação, que é muito compacto em qualquer seleção, é um jogador que dibra, ele tem probabilidade de passar e receber falta. Né, isso aí. E hoje tem um índice muito grande no futebol mundial, as cobranças de falta.
2: E olha que eu estou dando mais uma chance para o Rafinha. Para mim também, o Rafinha não está jogando nada.
1: Mas ele é um bom cobrador de falta.
2: Ah, mas nós, você sabe quanto tempo tem que o Brasil não tem gol de falta? Desde 2024. Nós não temos gol de falta para o
1: Brasil. Mas é por isso que tem que ter um jogador como o Hendrick que procura, que ataca o adversário. Porque se você não atacar o adversário, você não vai receber falta. Essa é a verdade.
2: Eu estou gostando de ver que é uma Copa do Mundo com 48 seleções, nós estamos vendo outras seleções que a gente até há pouco tempo não vinha falar, que estão fazendo grandes jogos. E vejo que isso aí é o melhor caminho. A Copa do Mundo tem que ter mais times, não só 48. Acho que deveria até aumentar para a gente conhecer outros times de outros continentes.
1: Acima embaixo.
2: Você vê o Panamá está indo pela primeira Copa, quer dizer, eles estão tá indo pela primeira Copa.
0: Cabo Verde.
2: Gente
0: fez um jogo muito duro contra a Espanha.
1: Concordo, plenamente.
0: Ontem o Congo, né, fez um jogo duríssimo contra Portugal, empatando, né? A gente vai comentar também mais para frente sobre esse jogo de ontem.
1: É o sistema de marcação.
2: É.
1: Né?
2: O Brasil só tem um caminho amanhã: é vencer ou vencer.
0: Então para você já está aí.
1: Opinião, vence bem. Vai vencer bem. Porque vai enfrentar estatisticamente, mas é uma equipe fraca. Agora, ela pode se neutralizar os jogadores brasileiros. Aí já é a questão de...
2: Eu acho que eles vão jogar igual o Marrocos fez, para jogar o futebol todinho em cima do lateral.
1: Você mexeu num ponto... Num
2: em cima
1: ponto,
2: do Danilo.
1: Por isso que a gente tem falado, o Carlos e amigo, que hoje não tem treinador bobo e orientação, né? Os times são bem orientados. Qualquer adversário brasileiro vai ver que o setor esquerdo defensivo e setor direito defensivo do Brasil é frágil.
0: Realmente.
1: Então, dali que está o mapa da mina.
2: E fora que nós temos um monte de alface do gol, né?
1: Ele é artista.
0: Mas, e para vocês, um ponto importante que vocês tocaram aqui foi a questão do Alisson, né, do goleiro da seleção, que a gente vê aí nas últimas temporadas, fez uma temporada brilhante pelo Liverpool, né, foi campeão da Champions, e na seleção não está correspondendo. Para vocês hoje, desses três goleiros, Ederson, Alisson e o Everton, qual que deveria ser o titular, na opinião de vocês?
1: Os três que você falou, é ele. Não tem outra opção. Né? Inclusive tinha, falava-se muito no Bento, né? Mas também...
2: Quando o peru que ele tomou.
1: Depois que ele levou aquele peru lá.
2: Quase que matou o Cristiano Ronaldo de coração.
1: Eu acho que o Alisson ainda é, dos três, ainda é o melhor.
2: Para mim, nenhum dos três.
1: Mas pode. Agora não tem
2: pra
1: mais gente.
2: Então, para mim, nenhum dos três.
0: Eu acho que
2: nós somos os três piores goleiros da seleção.
1: Você que é especialista em goleiro, pode até falar.
0: Acho que ele fez, na convocação ali, fez uma injustiça com o goleiro Fábio, né? Pelo que o Fábio vem pegando há anos, eu acho que pelo menos fazer
1: tá
0: uma...
1: E a prova que os 40 anos... Estão aí comandando aí.
0: O goleiro de Cabo Verde tem 40 anos. Eu acho que ele deveria ter levado o Fábio, pelo menos, para prestar uma homenagem. E o Fábio também não deve nenhum para esses goleiros que foram convocados.
1: O Everson, do Atlético também.
0: A gente está falando aqui do Fábio, porque o Fábio vem de várias temporadas acima da média. E o Ederson, o goleiro do Atlético também, o Everson também, pegando tudo no Atlético. Então, eu acho que a convocação dos goleiros foi um pouco equivocada, mas quem é a gente, cada um, se a gente for debater escalações aqui, escalação, cada um vai ter uma convocação da seleção brasileira.
1: Nós temos que falar, é o que foi convocado, o que estão convocados. Né? Agora não adianta ser goleiro, é desses três, na minha opinião, o Alisson ainda é o melhor desses outros dois. Né? Mas, com ressalva, né?
0: Com ressalvas. Né?
1: A sua opinião, porque você é esse especialista.
0: Para mim, hoje, quem deveria ser titular da seleção brasileira é o Everson, um goleiro muito regular. O Everton, né?
1: Eduardo,
0: o Everton, do Grêmio, um goleiro muito regular. A gente não vê grandes falhas dele.
1: Grande participação no Palmeiras.
0: Sim.
1: E é um goleiro que debaixo das traves até uma...
0: Ele não teve grandes falhas, né? Igual dos últimos jogos aí, eu acho que o Alisson falhou nos últimos gols. E só, o Brasil só não perdeu naquele último lance, aquela defesa que ele fez da rojada, né? Que ele saiu no pé do atacante, por falha dele, porque aquela bola estava fora, não estava uma coisa, aquele último chute lá do...
2: Mas ele tem um grande defeito, ele... Bola rasteira e toma peru.
1: Mas o visual dele agora tá bonito.
0: Ah, tá.
2: Então por isso os três em um.
1: Artista.
0: É. Ó, e Neymar treina em dois períodos de olho na volta da seleção brasileira na Copa do Mundo. Neymar teve dupla jornada nessa quarta-feira com a seleção brasileira nos Estados Unidos. Após ir a campo e treinar com os demais convocados pela primeira vez na parte da manhã, ele fez um trabalho individualizado na academia do hotel no período da tarde. Neymar ainda está em trabalho de transição e não realiza todos os exercícios com os demais atletas. Ele é preservado de atividades de maior impacto e intensidade. A expectativa é que o camisa 10 evolua gradativamente e nos próximos dias seja planejado integrar o elenco. Sem jogar há mais de um mês, Neymar precisa readquirir o condicionamento físico e o ritmo de jogo. A CBF não quer pular etapas e adota cautela no retorno do jogador. O Brasil encara o Haiti nesta sexta-feira às 9h30 da noite, ainda sem Neymar. O atacante é dúvida ainda para o duelo contra a Escócia na próxima quarta-feira. Marco Aurélio e Beto Santos.
1: Nenhum jogador esquece de jogar bola. Agora, a questão, se fosse assim, né, os antigos poderiam voltar na seleção. Agora, a parte física, a parte, né, teórica, eu discordo. Discordo, Marco Aurélio, nós vendo aí vários programas, né, porque o Neymar, ele tem minimamente... um pouco de forma, ele é melhor que muitos jogadores. Sim. Essa que é a verdade. Mas.
0: É um debate que é os amantes do Neymar contra aqueles que odeiam o Neymar. Então, são...
1: A seleção brasileira, ele informa que não está, aí eu concordo com o Marco Aurélio, é ele mais 10.
2: Para mim, Neymar está fora do jogo do Haiti, que está confirmado, está fora do jogo de quarta-feira contra os Escócia. Pode ser banco se o Brasil classificar nas oitavas de final. Para mim, o Neymar...
1: Você tem dúvida do Brasil classificar?
2: Tem, dependendo do jogo de amanhã, com certeza. Eu não coloco fé que vai ser goleada. Se o Brasil ganhar, vai ganhar de 2, de 3 a 1, no máximo.
1: Se ganhar, 3 a 1 já é goleada.
2: Não, goleada é 5-7. 7 a 1 igual a Alemanha, que a gente viu a Alemanha fazendo nessa Copa. Então... Para mim, o Neymar, se entrar, vai ser nas oitavas, mas assim, não joga o tempo inteiro.
1: Vai ser sombra lá no...
2: Vai ser a sombra, vai ser uma sombra, porque o Neymar, a gente sabe, lesão
1: grossa. Agora, você acha que, por exemplo, em caso de uma desvantagem no marcador, por exemplo, na outra fase, o Neymar estando no banco, o Brasil estando perdendo, você acha que o Ancelotti vai arriscá-lo, colocá-lo?
2: Mas aí você tem que ver a condição física do jogador.
1: Pode se colocar aí
2: do jogador. Né? Como é que ele está? Porque dizem que ele já engordou 4 quilos. Então tem muita coisa para ver. O Neymar não é só chegar e colocar ele no campo que ele vai sair fazendo gol. Fazendo...
0: A gente não está discutindo a qualidade do Neymar. Porque a gente sabe que o Neymar é entre os três ali, um dos melhores do mundo em condições. Só que nós estamos discutindo aqui a forma que ele foi para a Copa do Mundo. Ele foi machucado. Então a Copa do Mundo é um tiro curto.
1: Ele foi forçado a ser convocado pelos empresários.
0: Ele é um campeonato de tiro curto. Então ele está machucado, já vai para a segunda rodada da Copa do Mundo. Ele está em fase para finalizar ali o tratamento. Só que a gente viu aqui que a CBF não quer pular etapa. Então, já tem, antes da convocação, tinha 20 dias que ele já estava machucado. Mas agora, mais um mês de treinamento, já tem quase 2 meses que o Neymar está machucado. Será que é viável colocar ele em jogos importantes? A gente não está questionando qualidade física, qualidade técnica, porque a gente sabe que o Neymar, estando com uma certa qualidade física, ele sobressai qualquer jogador da seleção.
1: O único detalhe que no ESPN e algumas emissoras é que o médico da seleção brasileira é um dos homens mais respeitados no mundo.
0: Uhum.
1: E medicina esportiva, ele que está travando
0: o Neymar.
1: Senão, se fosse um médico frouxo, já tinha liderado ele.
0: Você
1: concorda, Marco Aurélio?
2: É lógico, é primeiro o nome dele, né? Eu vou colocar o nome dele só por causa de Neymar.
1: Toda, sim, né?
2: E tem um detalhe, você vê o Messi está voando na Copa. Você vê o Harry Kane, está voando na Copa. Então o Neymar vai voar só se for de helicóptero.
0: Ô Marco Aurélio, nesses três jogos da seleção, Marrocos, Haiti e Suécia, o Neymar, ele não tinha que pegar um jogo mais fácil desse, teoricamente mais fácil, contra o Haiti para jogar?
2: Ele tinha que estar em condições de jogar, ele não tem condições de jogar, ele está machucado ainda, lesão grau 2, não é fácil de curar, precisa-se de tempo. Tem 30 dias que o Neymar não joga. Tem 30 dias.
3: Ele saiu do jogo Santos. Essa condição dele, que é panturrilha, parte de baixo, se ele não recuperar e fizer fisioterapia, fizer treinamento específico, a primeira corrida que ele der...
2: Exato. Aí, o primeiro jogo que ele der vai dar grau 3.
0: Aí
2: grau
0: 2. Aí, vamos pensar. Os três jogos da primeira fase, que é relativamente, teoricamente, mais fáceis, mas não que está totalmente diferente. A gente classifica para a fase de 16 avos. É um jogo mais complicado. Será que é hora de colocar o Neymar nesse jogo complicado? Com essa parte física dele?
3: Aí eu concordo.
2: Ele vai ficar no banco e vai entrar lá assim, vai falar assim, pô, nós estamos perdidos por 10, perdidos por 1.000.
3: Vamos
2: colocar ele logo, Salvador. Porque se ele perder, se eu perder com ele, eles vão me malhar menos. Se eu não colocar, eu estou liquidado, que eu estou com um contrato até 2030 com a CBF, então vou colocar o Neymar. Não quer Neymar, coloca o Neymar.
3: E agora é a questão do Hélio.
2: É igualzinho o Zico, foi naquela Copa lá, que ele entrou
3: pênalti, né?
2: Só para bater o pênalti. Ele estava machucado, não era para ele entrar. Entrou frio e bateu o pênalti. Nós fomos eliminados na Copa de 82.
0: Será que vai acontecer de novo na Copa de 2026?
2: Não, o Brasil vai ser hexa de todo jeito, né? Porque seis dias sem ganhar é hexa. E que não vai ganhar, gente. A realidade está difícil. A gente viu viu já a primeira rodada, já aconteceu. A gente já tem noção de quais times que tem chance de chegar lá na frente. Você pega a Argentina, que está jogando já junto mais de duas Copas. Você pega a Alemanha, que só está renovando, cada dia que passa só com o jogador. Você pegou a Inglaterra, que fez um jogaço ontem. Então você pega a Noruega, que tem jogadores bons. Então, assim, nós hoje temos os piores jogadores da seleção brasileira.
0: Então, ó, a TV BCC coloca o Brasil no top 10 após a primeira rodada. Veja a lista. Finalizada a primeira rodada da fase de grupos da Copa do Mundo, a BCC da Inglaterra publicou nessa quinta-feira um ranking das 48 seleções da competição e colocou o Brasil na nona colocação. A lista foi elaborada por jornalistas da emissora que acompanharam todos os jogos da primeira rodada mundial. A liderança na tabela ficou com a França, que venceu o Senegal por 3-1 em Nova Jersey. Segundo a avaliação da emissora, Les Bleus corresponderam à expectativa com suas atuações arrasadoras no segundo tempo. Já a Inglaterra ocupa a segunda colocação da lista após vencer a Croácia por 4-2 nesta quarta-feira. A BCC, no entanto, apontou algumas preocupações na defesa, na justificativa do voto. Atual campeã do mundo, a Argentina fecha o top 3, depois de golear a Argélia por 3-0. A publicação exaltou Lionel Messi e o time comandado por Lionel Scaloni. Veja a lista da BCC após a primeira rodada da Copa do Mundo. Em primeiro, nós temos a França como a favorita. A segunda, a Inglaterra. A terceira, a Argentina. A quarta, a Alemanha. No quinto lugar, Estados Unidos. Na sexta, Noruega. Na sétima, Colômbia. Em oitavo, Marrocos. Na nona colocação, Brasil. Na décima colocação, Marco Aurélio, a Suécia. Olha para você ver como que a imprensa internacional está colocando o Brasil atrás de Estados Unidos e Noruega. Olha para vocês verem aonde a seleção chegou. Atrás de Colômbia e Marrocos também. Olha a importância, né, dessa Copa do Mundo aí para a seleção brasileira mostrar aí para o mundo que o mundo está enganado aí nessa lista entre os 10 melhores.
3: Sem dúvida. E mostra, né, que são estudiosos. Usa, né, a coisa artificial.
2: Detalhe, a Alemanha em quarto lugar, primeiro jogo 7-1. Ele tem quarto lugar. Então, o ranking deles é muito bem elaborado. Brasil em nono. Eu achei até demais o Brasil tem nono. Acho que teve seleção.
3: Esse é o Marco Aurélio.
2: Foi melhor do que o Brasil na primeira fase.
0: O Brasil está atrás da Colômbia, né?
3: Faço uma pergunta, Marco Aurélio. Assim, é uma pergunta de torcedor.
2: Torcedor.
3: Brasileiro. Torcedor. Se o Brasil ganhar, é zebra?
2: Se o Brasil, com certeza é.
0: Então, pergunta para mim também.
2: Com certeza
0: é zebra.
2: Porque o Brasil não tem uma equipe como tem a França, como tem a Inglaterra, como tem a Argentina, como tem a Alemanha. Nós não temos jogadores que vão, que pega a bola debaixo do braço e fala: deixa comigo que eu resolvo. Você tem o Mbappé, você tem o Mbappé, você tem o Messi, você tem vários jogadores aí. Quem que vai colocar a bola debaixo do braço do Neymar? Como italiano se pergunta, é o Neymar?
0: Não, hoje, vendo assim, a gente não tem aquele jogador que vai pegar a responsabilidade.
2: Desde 90 que a gente
3: Nós não temos um time que jogou vários anos. Você vê, todas as convocações foram convocações de jogadores diferentes.
0: Mas, assim, questões assim de vários jogadores convocados, eu entendo que se um treinador montar um esquema tático e falar com os jogadores para manter aquele esquema tático, o jogador, a seleção pode ser convocada de um dia para o outro, mas mantendo um esquema que o treinador...
3: Que vem de lá para trás, né?
0: Que o treinador passa para os jogadores, eu acho que é super viável. A gente vê a seleção do Marrocos contra o primeiro jogo do Brasil. Duas linhas de quatro, postados, dois atacantes voltando para marcar. A gente via o desenho tático da seleção de Marrocos no campo. Contra-ataque, marcando em cima da seleção brasileira. E o Brasil, se você ver, o Brasil era um montoado de jogador, Marco Aurélio, correndo atrás da bola.
2: E vou falar uma coisa.
3: Inclusive, os indivíduos, né, os mestres, os deuses do futebol, quem tem que ser escravo, principalmente o futebol brasileiro, que foi sempre, quem tem que ser escravo é a bola. Não é o
2: jogador. Vou falar uma coisa. A maior decepção do Brasil nessa Copa chama-se Carlos Ancelotti. Porque lá no Real Madrid era um técnico.
3: Mas ele estava com o time lá 24 horas.
2: Hoje chegou aqui, ele virou garoto propaganda de cerveja, amigo do Ronaldo. E o homem hoje está dando entrevista como se fosse o maior brasileiro. Sangue. Então, o sistema incorporou no Ancelotti. Então, hoje.
3: Eu acredito que essa renovação dele até 2030, foi para ele realmente enganjar.
2: Até eu sou bobo.
3: Né? Ele fala, você vai se enganjar.
2: Futebol, você via no Rio de Janeiro.
3: Se enganjar no sistema,
2: que você vai ficar. Eu acho que levando o meu sócio do Zeca Pagodinho na Brama.
0: E agora nós vamos com o lado B da Copa, com a parceria com a Rede Itasat. Rafa Silveira vem contar para a gente curiosidades dessa Copa. No episódio de hoje, Cabo Verde é o destaque
4: da Copa. Fala, turma, aqui é Rafa Silveira e eu tô chegando com o lado B da Copa. Os uniformes da Copa do Mundo de 2026 ganharam um detalhe inédito: patches especiais para destacar marcas e conquistas dos jogadores. A iniciativa faz parte de uma estratégia da FIFA para transformar os patches em itens colecionáveis. A ideia é leiloar peças autografadas a partir de 2030. Os estreantes na competição utilizam o símbolo especial abaixo da marca do torneio. No Brasil, 11 jogadores carregam o patch de debutante, entre eles Endrick, Matheus Cunha, Rayan e Igor Thiago. Os vencedores da Bola de Ouro em Mundiais também receberam uma identificação exclusiva. Apenas Messi e Modric utilizam o distintivo nesta edição. Já os artilheiros de edições anteriores ganharam um pente da chuteira de ouro. Mbappé, Harry Kane e James Rodrigues estão entre os homenageados. Os goleiros premiados com a luva de ouro também receberam uma marca especial. Dibu Martínez e Courtois exibem um símbolo em seus uniformes. 5 atletas ganharam ainda o patch de lenda da Copa, destinado a quem disputou pelo menos 5 edições do torneio. Cristiano Ronaldo, Messi, Neuer, Nagatomo e Modric. Rafa Silveira para a Rede Itasat.
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0: Messi dá show e iguala a Klose em Copas do Mundo com hat-trick e comanda o passeio da Argentina contra a Argélia. Atual campeã mundial, a Argentina teve uma estreia dos sonhos na Copa do Mundo, nessa terça-feira em Kansas City. A Argentina encarou a Argélia pela abertura do Grupo J e venceu por 3-0. Graças a uma atuação monstruosa de Lionel Messi, que anotou um hat-trick. Era para ser 4, um foi anulado. Vivendo seu último tango pela seleção, o camisa 10 foi o principal destaque da partida, além de chegar a 16 gols em Copas, igualando a Miroslav Klose na artilharia. em seu jogo de número 200 pela Argentina, ainda de quebra superou a marca de Pelé em mundiais. Agora, com 16 gols e 8 assistências em 27 jogos, Messi se tornou o jogador com mais participações em gols em Copa. Isso foram 24. Enquanto Pelé, até então, liderava com 21 em 14 partidas. O resultado, a Argentina é líder da chave. A Áustria venceu a Jordânia por 3-1.

0: Deixou o Messi fazer as jogadas e receber as jogadas, não é isso, Marcolino?
1: Melhor jogador da rodada, da primeira fase, da primeira rodada da Copa, dos Estados Unidos, para mim foi o Messi, para mim pegou a bola e fez o que quis no jogo contra a Argelia. Para mim colocou os argelinos dentro do balaio.
0: Na roda, na roda.
1: Hoje, e com detalhe, você sabe quem era o goleiro da Argelia, né?
2: Filho do Zidane.
1: Filho do Zidane, Leo Zidane. Tomou 3 gols do Messi.
2: E a gente que é brasileiro, né? A gente nunca vai torcer para a Argentina, mas o futebol que a Argentina apresentou contra a Argélia foi bonito de se ver. Era isso que a gente queria ver na seleção brasileira, esse futebol bonito, esse futebol entrosado.
0: Além da garra,
1: e taticamente. Né? Passou Pelé, passou Ronaldo, e agora é o maior artilheiro junto com o Cláudio.
0: E sabe o que o Ronaldo falou? Ele foi entrevistado sobre isso. Ele falou, não, recorde é para ser quebrado. Foi a resposta dele.
1: E acho que vai vir mais gol do Messi aí nessa Copa ainda, porque ele está voando, está jogando muita bola o seu Messi.
2: E é aquele caso, ele se machuca e rapidamente ele se recupera, porque ele é profissional.
0: Justamente.
2: Diferente do nosso 10.
1: Diferente de alguns jogadores
2: do nosso 10, que quer fazer cruzeiro, que quer andar de helicóptero, que quer comprar carro do Batman. Ô Neymar, se você quisesse ser um jogador de bola de profissional, você iria ser um dos maiores jogadores do mundo há muito tempo.
0: Muitas temporadas, né?
2: E a França faz valer o favoritismo e bate Senegal na estreia pela Copa. Mbappé 2 vezes e Barcola anotaram os gols da vitória. Na primeira etapa, só deu Senegal. Apesar de dominar a posse de bola, a França sofreu com dificuldades para finalizar e não levou perigo ao gol de Mendy. O camisa 10, Kylian Mbappé, chegou a ter chances, mas furou em 2 oportunidades. Do outro lado, o time africano teve 2 ótimas chances. A primeira em um contra-ataque aos 24 minutos, com o chute rasteiro de Jackson. A bola bateu no pé da trave e nas costas do goleiro Maiman. Por pouco, não entrou. Já nos acréscimos, Sarr isolou um cruzamento de Mané na pequena área. Já no segundo tempo, a França levou mais o jogo ao campo de Senegal. Aos 57 minutos, Mbappé é acionado em velocidade, invade a área pela direita e leva uma entrada de Mané. O árbitro chegou aí ao VAR, mas não concedeu o pênalti. Senegal começou a sentir o peso da partida. E com vantagem técnica, foi questão de tempo para a França inaugurar o placar. Com um belo passe, Olise deixou Mbappé na entrada da pequena área, que só precisou girar e bater cruzado. O camisa 10 começou a se redimir pela má primeira etapa. Com a vitória, a França assumiu a liderança do grupo 1 da Copa do Mundo, com 3 pontos. Na rodada, Iraque e Noruega se enfrentaram às 19 horas, pela segunda partida da chave. A seleção da França volta a campo às 18 horas de segunda-feira, contra o Iraque. Senegal encara a Noruega no mesmo dia, mas às 9 horas da noite. Meninos, vocês chegaram a ver esse jogo?
1: Segundo melhor jogador da Copa, sem palavras, Mbappé. Pegou a bola e fez o que quis no jogo. É um jogador diferenciado.
2: Além do
0: Faço as suas palavras.
2: Além do Mbappé, que hoje está numa fase muito grande.
1: A única ressalva que eu faço para
0: agora, no começo do jogo, eles assustaram a França.
1: A única ressalva que eu faço é que do meio para frente, França é um timaço. Do meio para trás é um desastre.
2: Então, ali, segundo o Marco Aurélio, né? Então a França tem um ponto negativo. É. Ó,
0: Pode ser explorado.
1: O Senegal, a gente viu que foi uma falha completamente.
0: Pode ser explorado em jogos decisivos.
2: Então, ó, os técnicos que estão assistindo a gente aí, que estão na Copa do Mundo, que eu tenho certeza que tem muita gente assistindo, ó, vale a dica do Marco Aurélio. O Marco Aurélio falou que o sistema defensivo da França é totalmente diferente da parte ofensiva.
1: Não sou eu, são os comentários do mundo inteiro falando o que eu vi no jogo. Realmente,
0: você sabe que depois da quarta, de final, das quartas da Copa, é detalhes, né? Você ganha o jogo também com detalhes. Né?
1: É a música do Roberto Carlos, são pequenos detalhes.
2: Além do Mbappé, tem um jogador também.
0: Por isso que tem Neymar na manga, Marco Aurélio.
1: Vai ficar na manga.
2: Além do Mbappé, que está em grande fase, tem um jogador do Bayern de Munique, que é o Olise, né? Que está fazendo Olise, que é um grande jogador também, que está ajudando o Mbappé nesse comando de ataque da equipe da França. Pelo contrário da nossa seleção, que não tem ninguém ali que está comandando ali. O Vinícius Júnior está tentando alguma coisa, mas Rafinha está muito abaixo. Não, Igor Thiago também.
0: Ele procura jogada, não tem para quem repassar a bola. Tanto que ele tentou.

0: Foi várias vezes, né, no cruzamento.
1: Ó, e duas finalizações e uma atuação frustrante. Como foi a estreia de Portugal de Cristiano Ronaldo na Copa do Mundo? Cristiano Ronaldo estreou na sua sexta e última Copa do Mundo nesta quarta-feira, no empate em 1-1 contra a República Democrática do Congo, em Houston, nos Estados Unidos. A atuação do atacante na primeira rodada do Grupo K foi frustrante. O atacante alcançou a marca de 23 jogos em Portugal em Copas do Mundo e 8 gols em 2 assistências. Mais logo que chegou, foi a semifinal de 2006, logo em sua estreia. Em 2026, o astro busca o título. É, foram apenas 2 chutes no gol, né? Que a gente pôde perceber ali que o...
2: Sem dúvida, foi o Cristiano Ronaldo foi muito abaixo. A seleção joga para ele, diferente quando ele está jogando naquele time da Arábia, que ninguém sabe de nada, mas na seleção é mais difícil porque ele está pegando
0: outro time. E a seleção portuguesa hoje não é uma seleção mais.
2: Tem o Vitinha, tem bons jogadores lá.
1: Mas antes da Copa começar, o Portugal era um dos favoritos, né? E não se diz em campo também, igual foi a seleção brasileira.
2: A Copa e suas zebras.
1: Uhum. E na Alemanha, Kane exorciza o fantasma de 2022. A Inglaterra bate a Croácia em um jogaço na Copa do Mundo. A Inglaterra venceu a Croácia por 4-2 nessa quarta-feira, em um jogaço de 6 gols, válido pelo Grupo L da Copa do Mundo. Henrique Kahn, atacante camisa 9, fez 2 gols e igualou o recorde, né, de Gary Lineker na artilharia da seleção inglesa nos Mundiais. Vocês viram o jogo ontem também, né?
2: Colocou a bola debaixo do braço, dominou. Era quem, para mim, um dos melhores jogadores também. E voltou a marcar, que tinha muito tempo também que não marcava um gol.
1: E quem fez os gols também, né? Foram 2 de Kine, do Henrique Kahn. O Bellingham também fez um gol. E o Max Hexford, que fez o último gol, né? E
0: a tristeza que relembrou 7-1, né, Marcão?
2: 7-1, né?
1: Nem me fala. E também, né? E na manhã de hoje, Marco Aurélio foi o convidado. Foi até o colégio a aplicação para saber se a nova geração está confiante no próximo resultado do Brasil.
2: Seleção 93 está hoje aqui no colégio aplicação. E hoje nós vamos saber dos alunos aqui do colégio qual o placar do jogo Brasil e Haiti. Acompanhe aí e também dê seus palpites aqui na Rádio 93, a rádio que é show.
3: Lucas do Minas, eu acho que vai ser 2-1 pro Brasil.
4: Meu nome é João Gabriel e acho que vai ser 4-1 Brasil.
5: Meu nome é Carlos Gabriel, acho que vai ficar 3-1 pro Brasil.
6: Miguel.
2: Pra cada jogo?
6: 2-1.
7: Bernardo. 2-0 pro Brasil.
8: Matheus, 3-1, 2 cartão amarelo.
2: Que isso,
9: mano? Francisco, 3-0 pro Brasil.
10: Gabriel, 1-0 pro Brasil.
11: Thiago, 2-1.
1: Lucas.
2: Placar do jogo.
12: Ah, eu acho que os 2-1 pro Brasil, hein?
13: Meu nome é Lara.
2: Brasil e Haiti, Lara.
13: Acho que vai ficar 3-1 pro Brasil. Maria Clara.
2: Seu placar.
13: Ai, acho que uns 2-1.
2: 2-1 Brasil.
14: Rafaela, eu acho que vai ficar 4-2 pro Brasil.
2: E o álbum já tá completo?
14: Tá quase.
2: Mas já achou o Neymar e o Cristiano Ronaldo?
14: Eu tô com o Vini Júnior aqui, hein?
13: Ana Júlia.
2: Pra cá.
13: 1-1. Maria Luísa. Eu tô torcendo pro Brasil, mas do jeito que tá a seleção vai ser 2-1 pro Haiti.
7: Brasil Haiti vai 2-1.
2: Seu nome?
7: Bruno.
2: Pra cá do jogo.
15: Ó, vai ficar 3-0 pro Brasil.
16: Mariana, eu acho que fica 2-0 se o Brasil jogar direitinho. 4-0, se Deus quiser. Isadora.
2: Continuamos aqui no Colégio de Aplicação. Seu nome?
17: Meu nome é Pedro, sou do segundo B.
2: Brasil, Haiti. Pra cá.
17: Pô, vai ser 3-0 Brasil.
2: Você?
18: Meu nome é João, sou do primeiro B.
2: Pra cá do jogo?
18: Ah, vai dar nós, né, pô? Que é uns 5-0 pra nós.
2: Seu nome?
19: Eu sou o Gabriel, sou do segundo B. Eu acho que vai ser uns 3-0 pro Brasil.
3: Isabela.
2: Pra cada jogo, Brasil e Haiti?
3: 2-0.
9: Maria Cecília.
2: Pra cada jogo, Brasil e Haiti?
9: 4-1, Brasil. Gol do Neymar.
11: Oi, gente, meu nome é Ellen e eu sei que vai ficar 2-1 porque o Brasil é muito bom. O Brasil merece, mano. É nóis.
2: Continuamos aqui no Colégio de Aplicação. Seu nome?
0: Laisla.
2: Pra cada jogo, Brasil e Haiti?
0: Eu acho que 2-0.
2: 2-0, Brasil.
0: Júlia.
2: Pra cá do jogo?
4: Acho que 3-1. Meu nome é Cássia, acho que vai dar 2-0 também.
6: Meu nome é Sofia, eu acho que vai dar 2x0 também. Isadora, e acho que vai dar 2x0 também.
0: Festas, o Brasil.
1: E agora, em parceria com a rede Itasat, Rafael Silveira volta a contar curiosidades da Copa, mas agora em formato de memórias.
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21: Fala, turma, aqui é Rafa Silveira e eu tô chegando com Memórias da Copa. Lionel Messi segue ampliando sua coleção de recordes em Copa do Mundo. Conhecido pela chapada precisa de pé esquerdo, marca registrada do camisa 10 da Argentina, Messi transformou esse recurso em uma arma também nos mundiais. O camisa 10 agora é o jogador com mais gols marcados de fora da área na história da competição. São 6 gols de longa distância em Copas do Mundo, liderando o ranking histórico. O brasileiro Roberto Rivelino aparece na segunda posição com 5 gols. Completando o topo da lista, Lothar Matheus e Diego Forlán com 4 gols cada. Helmut Ha, Lajostic, Bob Charlton e Davi Vidia fecham a lista dos atletas com 3 gols de fora da área. Mais uma marca para a coleção do camisa 10 argentino, que segue quebrando recordes na principal competição de futebol do mundo. Rafa Silveira para a rede Itasat.
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1: E agora nós vamos com as principais manchetes segundo as manchetes do mundo. Argentina. O Diário Olé destacou o hat-trick de Messi e estampou. O melhor do planeta escreveu outra página de ouro. Enquanto o jornal Marca reverenciou o feito de Messi. Hat-trick é história do futebol. E para vocês, o que vocês acharam desse jogo aí da Argentina e sobre o Messi?
0: Nota 10.
2: Primeiro, mando um abraço para o colégio de aplicação que eu tive lá hoje. Tive o prazer de estar com os alunos usando a aplicação e eles estão firmes lá, esperando a vitória do Brasil amanhã de qualquer jeito. Amanhã, para caras, era surpreendente lá e estão torcendo muito para o Brasil. Agora, não tem nada para falar para o Messi. Messi é Messi. E o resto tem que correr atrás de jogar.
0: É, agora tem
2: muita farinha para chegar.
0: Só tem um detalhe, isso é a primeira rodada, né?
2: Primeira rodada. E detalhe, na Copa passada, a Argentina começou perdendo 1x0 para a África do Sul. Então agora a expectativa está lá em cima com os hermanos.
0: Por isso que eu acredito no Brasil.
1: E na França, o jornal L'Equipe destacou o triunfo da seleção francesa, com destaque para o Mbappé, falando que, com destaque para a capa, viva Léo Messi no título. Como assim? Se o diário francês, né, L'Equipe, exalta a vitória da seleção da França e coloca lá como o destaque na capa, viva Léo Messi?
0: Reconheceu, né?
2: Até porque a gente tem que dizer que na primeira rodada o Messi foi o melhor. O Dembélé, que foi o melhor jogador hoje da atualidade, não foi o eleito.
0: Completando aí, o Marco Aurélio, o início, até os 30 minutos do primeiro tempo, a França
2: ficou com o árbitro.
0: Então, muito esperado, ficou até aflito.
2: O primeiro tempo foi muito baixo, ele jogou bola só no segundo.
0: Isso aí já deu.
2: Mas o Messi chegou com 5, já meteu um gol e já foi invalidado o gol, impedido, e aí foi, passou, tratou, caminhou, esteira, passou tudo e foi...
1: E o jornal AS, né, da Espanha, aponta como a França, como é a seleção a ser batida nesse Mundial. Para vocês também é?
2: Eu vejo, se da meio para frente, com certeza, ela é imbatível, mas do meio para trás já é. Então eu vejo que ela... E ela vai pegar, se ela classificar lá num confronto lá na frente, é Argentina e França.
0: Argentina e França, quer dizer, aí não vão ter esse... Essa resposta.
2: Um dos dois não chega na final.
0: Deve ter essa resposta.
1: E o que a imprensa internacional fala do Brasil? O empate na estreia com a ONU Marrocos gerou grandes críticas para a seleção brasileira na imprensa internacional, destacando o baixo aproveitamento, a baixa atuação da seleção brasileira.
0: Eu classifico, né, e concordo plenamente que o Brasil teve a oportunidade. O Brasil jogou errado no primeiro tempo, meio acuado, mas. O fracasso do segundo tempo do adversário brasileiro, o Brasil poderia ter dado uma goleada, né, Marconi?
5: Não, nota 4, não jogou nada, né? Do Brasil.
0: O Brasil não jogou, mas o seu adversário também foi
5: um fracasso. A única coisa que eu gostei que não teve no Brasil foi o pagode, quando sai todo mundo do monstro tocando tamborim, violão, aquelas coisas. Não
0: mas teve espaguete.
1: E na Espanha, né, a imprensa local da Espanha destacou que a estreia vexatória gerou palavras fortes da imprensa da Espanha, com a mídia classificando o resultado como um desastre, o empate de 1-1 contra Cabo Verde. Para vocês também foram um desastre?
0: Agora, foi um desastre, mas o desastre foi o goleiro. Né?
5: Foi um desastre até porque no ranking da FIFA, ela é a número 1 hoje, a Espanha. Então a Espanha tinha que ter colocado, porque tem bons jogadores, tem lá minha mal, para mim, um grande jogador, então deixou a desejar a equipe da Espanha. Não só a Espanha, o seu vizinho ali também, Portugal, também deixou a desejar.
1: É, e a ESPN? É,
0: tem o exemplo da própria Argentina, que começou no último, no Mundial, começou mal, foi campeão.
1: É. E a ESPN também destacou o jogo de Portugal. Ó, o empate contra a República do Congo também gerou grandes frustrações na imprensa europeia, destacando que Cristiano Ronaldo não merecia o tropeço, né, logo na primeira rodada.
5: É engraçado, o que eu vi, eu assisti o jogo de Portugal e eu estou vendo uma coisa que estão querendo fizeram lá no jogo do Portugal e vão fazer também no jogo do Brasil. Todo mundo julgando para o Cristiano Ronaldo. Todas as bolas eles pegavam e julgavam para o Cristiano Ronaldo. O Cristiano Ronaldo tem que ser mais um, não é todo mundo passar a bola para o Cristiano. Talvez tenha um jogador que esteja melhor do que o Cristiano Ronaldo. Então eles querem chover lá toda hora, Cristiano. Isso aí o mundo inteiro já sabe, que é só marcar o Cristiano.
0: É, marca um, dois, né? Dá o primeiro combate, o segundo ele não passa.
5: Exato.
0: Né? É igual. Né? Costuma esse sistema de marcação, quando o jogador é muito alimentado de bola, faz um, dois. Aí fica fácil a marcação.
5: E o Cristiano também não parou com a modinha dele, né? Toda hora ele olha pro telão para ver se ele tá aparecendo.
0: Ah, mas ele é galã, né?
1: É isso aí, meus amigos. O papo, quando é bom, a gente estica aqui por muito tempo. Mas o Seleção 93 está chegando ao seu final. Quero agradecer as presenças. Marco Aurélio, Beto Santos,
0: obrigado,
1: né? E voltaremos na próxima terça-feira às 19 horas aqui ao vivo pela 93 FM. Antes de a gente finalizar, placar pro jogo de sexta-feira, Brasil e Haiti, Marco Aurélio.
5: Eu tenho que falar o placar para mim ganhar minha cerveja, né? 3-1 Brasil.
1: E para você, Beto Santos?
0: 4-0 Brasil.
1: O Rio Beto Santos tá acreditando no Brasil. Para mim, 2-0 Brasil e é goleada, viu? Pessoal, um grande abraço, fiquem com Deus e até terça-feira que vem. Espalha pra geral que tá rolando esse bate-papo aqui todas as terças-feiras às 7 horas da noite. Terça e quinta-feira às 7 horas da noite, ao vivo aqui no YouTube da 93 FM.
5: Um abraço.
0: Um abraço, torcedor.
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1: Boa noite, Barbacena, ligada no 93,3 FM. Boa noite para as cidades, para as localidades sintonizadas na nossa 93,3 FM de Barbacena, Minas Gerais. Quinta-feira, eu sou Eric Terzi e estou começando a partir de agora o nosso encontro semanal aqui pela 93,3 FM, que é o Mix. Gente, hoje eu preparei um repertório super especial com algumas baladinhas, mas umas baladinhas muito interessantes, umas baladas com a pimenta, novíssimas versões de alguns hits muito conhecidos. Todo mundo conhece tudo que vai acontecer aqui hoje no Mix, mas as roupas são novinhas, todas as músicas estão de roupa nova. Coisas muito legais, muito, muito, muito legais, tá? Selecionei exclusivamente para vocês, porque é com vocês e para vocês que eu faço o Mix, tá bom? 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Recomendo todos para vocês. Olha, gente, fiquem ligados aqui na 93,3 FM, que a partir de agora eu detono para vocês com exclusividade o Mix. 93,3 FM, essa rádio é um show.

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Minha gente, o mix de hoje chegou ao fim, mas nós temos um encontro marcado para a próxima quinta-feira, às 21 horas, aqui na nossa gloriosa 93,3 FM. Continue na nossa sintonia, pois ela é feita com vocês, para vocês, e é uma honra tê-los como nossos ouvintes, tá bom? Olha, gente, amanhã tem joguinho, não é isso? No Brasil, babado para mais de metro, a gente sofre, pessoas, a gente sofre demais, mas vai dar tudo certo, vamos em frente, tá bom? Ó, ótimo jogo para todo mundo, ótimo final de semana, uma semana vindoura abençoada por Deus e bonita por natureza, e até quinta-feira, se Deus quiser e Ele quer. Boa noite, minha gente, muito obrigado pelo carinho e atenção de vocês com o Mix. 93,3 FM, essa rádio é um show.

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1: Boa noite para você. Uma operação da Polícia Civil de Minas Gerais, realizada ontem, quarta-feira, dia 17, nos municípios de Entre Rios de Minas e São Brás do Suaçuí, resultou na prisão em flagrante de duas pessoas, no resgate de 195 suínos em situação de maus tratos e na interdição de 8 estabelecimentos investigados por abate clandestino de animais e comercialização irregular de carnes. Durante as fiscalizações, os agentes localizaram um imóvel utilizado para o abate ilegal, apreenderam equipamentos usados na atividade e identificaram indícios de crime ambiental. Em Entre Rios de Minas, 3 açougues foram interditados e um deles foi encontrada grande quantidade de carne imprópria para consumo, que acabou descartada pela vigilância sanitária. Os 2 suspeitos, presos, foram encaminhados ao sistema prisional, enquanto as investigações continuam para identificar outros envolvidos e apurar a extensão das irregularidades. Uma joalheria foi localizada na região central de São João del Rei e foi assaltada na manhã de ontem, quarta-feira, dia 17. Segundo a Polícia Militar, 2 homens armados invadiram o estabelecimento durante a abertura da loja, renderam os funcionários e anunciaram roubo. Os criminosos levaram diversas peças, entre joias, metais preciosos e bijuterias, causando um prejuízo estimado em mais de R$170 mil. Durante a ação, também foi roubado o telefone celular de uma cliente que estava no local. A Polícia Militar realiza buscas para identificar e localizar os suspeitos. O Conservatório Municipal aqui de Barbacena, Heitor Villa-Lobos, promove hoje, quinta-feira, dia 18, mais uma edição do projeto Além da Partitura, com entrada gratuita e abertura e aberta ao público, né? A atividade acontece no auditório da instituição e conta com a apresentação, composição e processos criativos e conduzida pelo cantor, compositor, multi-instrumentista e produtor cultural Lucas Campos, que compartilha sua trajetória artística e experiências na criação musical. Atuando na música desde 2015, o artista possui mais de 20 canções autorais lançadas, já foi premiado em festivais e se apresentou em diversas cidades da região. Atualmente, também desenvolve trabalhos de produção cultural por meio do coletivo Rock do Bicho e do Encontro de Compositores BQ. O projeto tem como objetivo aproximar a comunidade da música por meio de encontros e recitais que estimulam o conhecimento e a reflexão sobre a arte musical. O governo de Minas Gerais, por meio da Secretaria de Estado de Saúde, reforçou o alerta sobre o uso responsável do SAMU 192 após o registro de cerca de 92 mil trotes e ligações indevidas no estado somente em 2025. Segundo a pasta, chamadas falsas ocupam as linhas de emergência, atrasam atendimentos e podem impedir que pessoas em situação grave recebam socorro a tempo. A secretária adjunta de saúde, Poliana Cardoso Lopes, destacou que um trote pode custar vidas ao deixar uma linha indisponível para quem realmente precisa de ajuda urgente. A supervisora de enfermagem, Brisa Emanuele, também reforçou que o serviço deve ser acionado apenas em casos reais de urgência, lembrando que qualquer família pode depender do atendimento rápido do SAMU em algum momento. Por hoje é só. Outras notícias a qualquer momento ou amanhã às 7h45 no Bom Dia 93. Até lá.
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